0: A grande salva de palmas, Vitorino, por favor.
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1: Ora viva, bom dia, seja muito bem-vindo. Está no ar mais uma edição do Bom Dia Açores. Manhã de quarta-feira, estamos a meio da semana e estamos consigo nesta manhã de 16 de setembro. São 8 horas, 3 minutos e alguns segundos. Hoje começamos com a Bia a dizer que é de uma ilha, também nós, Ilha de Santa Maria, Ilha de Gonçalo Velho. Emitimos do aeroporto desta ilha. Estamos consigo através do seu rádio em 103.2 FM ou em qualquer parte do mundo, através da internet. asasdoatlântico.pt e através também das rádios online. É um gosto estar consigo nestas manhãs. Vem aí agenda informativa, há notícias em primeira página e muitas outras informações. Fique por aí. Bom dia, boa manhã.
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1: Começa então o serviço de agenda informativa. Manhã de quarta-feira, dia 16 de setembro, são 8 horas, 4 minutos, 31 segundos. Vamos começar pelo nascer e pôr do sol. Hoje o sol nasceu às 7h14, terá o seu acaso às 19h47. Há muitas datas a serem hoje assinaladas no calendário. 16 de setembro é o Dia Mundial para a Preservação da Camada do Ozono. Foi a 16 de setembro de 1987 que se assinou o Protocolo de Montreal sobre as substâncias que prejudicam a camada do ozono, escolhendo-se então esta data para a celebração do dia. A data foi criada pela Assembleia Geral das Nações Unidas em dezembro de 1994. E sem dúvida que o objetivo deste dia é alertar para a destruição da camada do ozono e procurar soluções para a proteger. A camada do ozono é um escudo gasoso frágil que protege o globo das radiações solares, preservando assim a nossa vida na Terra. Cabe aos governantes, às indústrias, às organizações internacionais a tarefa de unir esforços para eliminar os produtos químicos que são responsáveis pela destruição da camada do ozono. Neste dia, não só se realizam encontros e colóquios em Montreal, no Canadá, mas também um pouco por todo o mundo para debater a questão mundial da preservação da camada do ozono. E quando se fala de unir esforços para eliminar aquilo que faz mal à camada do ozono, falamos também no papel de cada um de nós que deve minimizar os efeitos, então, de produtos que possam prejudicar a camada do ozono. É um trabalho de todos. Hoje também no calendário assinalamos o Dia Internacional da Cardiologia Intervencionista. É celebrado sempre a 16 de setembro com o intuito de destacar a importância desta especialidade médica minimamente invasiva no diagnóstico e tratamento de doenças cardiovasculares. O dia 16 de setembro comemora a realização da primeira angioplastia coronária transluminal percutânea no mundo. Foi efetuada pelo médico Andreas Grudzinck em 1977. A data pretende consciencializar a população e homenagear os profissionais que utilizam catéteres, por exemplo, para desobstruir artérias e tratar problemas cardíacos, sem a necessidade de cirurgias abertas de grande porte. E os principais procedimentos dentro da cardiologia intervencionista é, por exemplo, o cateterismo cardíaco, a angioplastia, o implante de stents. Dia Internacional da Cardiologia Intervencionista, dia para a preservação da camada do ozono. Duas datas importantes a serem celebradas e assinaladas hoje. Dizer-lhe apenas que 16 de setembro é também dia de Santa Eufémia e dia de São Cipriano. 8:07, vamos avançar, vamos olhar para as previsões do tempo, relembrar que são informações e previsões do Instituto Português do Mar e da Atmosfera. Vamos então conhecer a previsão do tempo para hoje, quarta-feira, aqui para as ilhas de Santa Maria e São Miguel. Prevê-se períodos de céu muito nublado com abertas, aguaceiros fracos, mais frequentes ainda na manhã. O vento do quadrante leste, bonançoso moderado, o vento do quadrante leste, moderado a fresco, assim é que é, 20-40 km/h, com rajadas até 50 km/h e depois tornando-se bonançoso a moderado, 10 a 30 km/h. Quanto ao mar cavado, tornando-se de pequena vaga, as ondas nordeste de 1 a 2 metros. A água do mar, a temperatura da água do mar mantém-se nos 25 graus. As temperaturas do ar hoje variam entre 20 de mínima e os 26 graus de máxima. A esta hora, aqui na Ilha de Santa Maria, temos uma temperatura de 22 graus. A umidade está, a esta hora, a rondar os 85% numa manhã muito nublada. Avançamos com tabela das marés em Vila do Porto. Às 11:09, a maré vai estar vazia, baixa mar. A praia-mar, maré cheia, vai ocorrer pelas 17:16. Avançamos agora com a informação das transportadoras. Começamos pela empresa de transporte marítimo Parece Machado. E de acordo com as informações, temos hoje o Isabel C. em Santa Maria a descarregar. Trouxe carga diversa, congelados e frescos. Chegou ontem à noite. Hoje, entre as 8 e as 11, está a descarregar. Amanhã, quinta-feira, dia 17 de setembro, o Isabel C. volta a carregar em Ponta Delgada, em horário normal, a carga diversa, os frescos e os congelados. Sairá à tarde e na sexta de manhã, dia 18, estará de novo a descarregar em Santa Maria. Portanto, hoje temos a escala na Ilha de Santa Maria do Isabel C. Amanhã vamos ter viagem novamente e na sexta, a segunda escala. Há tempo também para conferirmos os horários dos voos, horários previstos para esta quarta-feira. 7 da manhã chegada, 7:25 partida, 12:45 chegada, 12:13:10 partida. Às 17:30 chegada, partida prevista 17:55. 19:25 chegada prevista, 19:55 partida. O último voo chegada prevista 20:30, partida às 20:55. Relembrar que este número de voos mantém-se ainda em vigor até final de setembro. Depois passaremos a 2 voos diários. Relembrar também a todos que podem surgir alterações nos horários por razões operacionais ou por razões meteorológicas. E depois desta informação das transportadoras, vamos também olhar para as farmácias de serviço aqui no Grupo Oriental. Em Santa Maria, esta semana, em disponibilidade e até às 9 horas de sábado, mantém-se a farmácia Abílio Botelho. Fica na rua Teófilo Braga, número 129. Em São Miguel, Ponta Delgada, hoje em reforço, está a farmácia Garcia, ali no Parque Atlântico. Na cidade da Ribeira Grande, esta semana em disponibilidade está a Farmácia da Misericórdia, na Rua de São Francisco, 81. E em Vila Franca do Campo, como sempre, em horário alargado, a Farmácia Amaral, na Rua Doutor Urbano Mendonça Dias. Vamos terminar esta primeira parte da agenda, relembrando os habituais horários. Começamos então pelo Museu de Santa Maria. Relembrar que há 2 polos, há a sede em Santo Espírito, o núcleo em Vila do Porto. E relembrar então que os museus estão abertos de terça a domingo, também aos feriados. Estão então abertos das 10 da manhã até às 18 horas. A última entrada no edifício é sempre até às 17:30. Às segundas-feiras, os museus estão fechados. Vamos também conferir o horário da Biblioteca e Arquivo Municipal em Vila do Porto. Está aberta então de segunda a sexta. está fechada fins de semana e feriados. Às segundas-feiras tem um horário de abertura um pouco diferente, porque abre às 10 da manhã, mas nos restantes dias, de terça à sexta, abre sempre às 9. A biblioteca fecha às 18 horas. E há sempre atividades para os mais pequenos.

São 8 horas, 13 minutos, alguns segundos. Na segunda parte desta agenda, vamos partilhar consigo outras informações e começamos por esta do município de Vila do Porto, que é em conformidade com o Regulamento de Apoio à Natalidade e Apoio à Família, tem a decorrer entre 1 de setembro e 31 de outubro o prazo de entrega de candidaturas para o apoio a material escolar. Esta medida permite a atribuição de apoio para a aquisição de material escolar sob a forma de reembolso, mediante a apresentação dos documentos comprovativos de despesa e atenção, desde que adquiridos em estabelecimentos comerciais do Conselho de Vila do Porto. O valor do apoio é fixado anualmente por ciclos de ensino e para cada criança. O apoio contempla crianças e jovens dos 0 aos 18 anos de idade. Tem então de

requerer este apoio. Os interessados devem submeter a sua candidatura através dos serviços online do município de Vila do Porto. Quero destacar que este regulamento de apoio à natalidade e apoio à família pretende reforçar um conjunto de medidas de intervenção social, primando pelo aumento da qualidade de vida dos seus munícipes através da implementação de estratégias de apoio às famílias, promovendo, inclusivamente, o acesso a bens essenciais e serviços com vista ao desenvolvimento social. Destina-se a todos os munícipes com residência permanente aqui no Conselho de Vila do Porto e, para além do apoio ao material escolar, possibilita também a atribuição de um apoio para a aquisição de produtos para o bebê no valor limite de 200 euros sob a forma de reembolso. Também banco de puericultura pesada, utilização gratuita da piscina municipal pelo bebê e acompanhante até aos 36 meses de idade e também possibilita ainda obter apoio psicológico para grávida, parturiente, desde a 12ª semana de gestação até ao primeiro ano de vida da criança, bem como para as adotantes durante o primeiro ano de adoção. Este regulamento está disponível no website do município. E os interessados poderão também obter mais apoio ou esclarecimentos junto do Balcão Único da Câmara Municipal de Vila do Porto. Pode então ir ao Balcão Único da Câmara entre as 8 e o meio-dia e meia e entre as 13h30 e as 16h nos dias úteis. Prosseguimos com mais sugestões e informações. De 22 de setembro até 27 de setembro decorre em Santa Maria o Cine Eco no Atlântida Cine. A entrada é livre e sempre com exibições às 20 horas e 30 minutos. De 22 a 27 de setembro, não se esqueça. E começa já no dia 18, vai até dia 20... Mais um Festival de Forró aqui em Santa Maria. Começa na sexta-feira, vai até domingo, com muito forró, muitas aprendizagens e muita animação em Santa Maria. Claro, como sempre, com o Henrique Matos. Quero também deixar-lhe o convite para a inauguração de uma exposição que se vai chamar Histórias Incompletas de Pedra e Barro. São duas vozes, dois gestos. Cerâmica e pedra encontram-se como matéria complementar. São diferentes na forma, mas são unidas no propósito. Não uma constância, e sim um diálogo em aberto, onde cada obra revela o intervalo entre a permanência e a transformação. Esta é uma exposição de Catarina Alves e Marina Mendonça. Será inaugurada no dia 25 de setembro, às 18 horas, no Museu, em Vila do Porto. E no dia 26 de setembro vai acontecer mais um encontro de Urban Sketching. Será pelas 20 horas na Igreja de Santo Antão. As inscrições mantêm-se abertas para servicomediacao.cultura-msm@azores.gov.pt. Marque então na sua agenda 26 de setembro, Igreja de Santo Antão, é no período noturno, começa às 20 horas, mais um encontro de Urban Sketching. Estamos mesmo na pontinha final desta agenda. Há tempo para relembrar que aos fins de semana há sessões de cinema no Atlântida Cine e vamos dar-lhe a conhecer os filmes que estarão em exibição esta sexta, sábado e domingo. Esta sexta-feira, dia 18 de setembro, e na sessão das 21 horas, vai poder ver o filme Playback. É um filme de Sérgio Graciano. Playback traz para o grande ecrã a história do Carlos Paião. No sábado, dia 19 de setembro, também na sessão das 21 horas, vai poder ver Backrooms, um filme de Kane Parsons. Este Backrooms acompanha a descoberta de uma misteriosa passagem que conduz a uma dimensão paralela, composta por corredores intermináveis, espaços vazios e labirínticos, iluminados por uma luz artificial e inquietante.

0: as personagens vão entrando neste lugar e não estão sozinhas. Backrooms é no sábado. Finalmente, no domingo, dia 20 de setembro, e na sessão das 15 horas, vai poder ver o filme Toy Story 5. É um filme de Andrew Stanton. Os brinquedos estão de volta em Toy Story 5, da Disney Pixar, e desta vez eles encontram a tecnologia. São os filmes que estarão em exibição no Atlântida Cine neste fim de semana. Abertura da bilheteira uma hora antes. E desta forma, com estas sugestões, nós concluímos a agenda desta manhã. Ela estará de regresso amanhã, neste horário.
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6: É já daqui a pouco, às 8h30, que vamos olhar para as notícias em primeira página.

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3: É a hora certa, então, para conhecermos os destaques da imprensa e também os destaques no Departamento de Informação aqui da sua Rádio Asas. E vamos começar com as manchetes dos jornais açorianos. Começamos com o Açoriano Oriental, desta manhã, a destacar uma entrevista. O momento dos transportes nos Açores é constrangedor. O bastonário da Ordem dos Engenheiros, Fernando de Almeida Santos, e bastonário na Ordem dos Economistas, António Mendonça, falam da situação atual do país, dos Açores, no país, pós-PRR e também dos transportes. 11 manifestações de interesse na privatização da Sacta Handling é outro dos destaques. Um acidente com uma trotinete causou uma vítima mortal. Uma jovem de 25 anos faleceu na sequência de um embate frontal com uma viatura. Casa da Balança em Vila Franca do Campo vai ser adaptada a ATL. E no desporto, açorianas dão o pontapé de saída na Taça de Portugal a 4 de outubro. O Correio dos Açores destaca o regresso dos trabalhos na Assembleia Regional, que foi marcado por 2 debates de urgência. Início da operação da Azores Bus em São Miguel, marcado por 7 demissões e 11 baixas por doença entre os motoristas. E a SATA recebe 11 manifestações de interesse para a privatização do handling. Acidente com trotinete elétrica provoca morte de mulher com 25 anos, isto na Ilha do Faial. Vamos então olhar agora para o Diário dos Açores. A destacar, 11 interessados avançam no processo de venda da Sata Handling. A Assembleia dos Açores prevê gastar mais 860 mil euros em 2027. Destaca ainda para Bruxelas, que pode vir a incluir o Inhame nos apoios às organizações de produtores. Fórum Europeu debate em Ponta Delgada o potencial geotérmico das regiões ultraperiféricas. E os Açores evitam novas taxas de carbono sobre o fertilizante, cimento, aço e alumínio. A esta hora já só falta então conferir também os destaques aqui no Departamento de Informação da sua rádio, nos noticiários das 10, 14 e 16. Governo dos Açores cria grupo de trabalho para agricultura biológica e executivo lança concurso para robôs cirúrgicos. E no Espaço 1112, onde Santa Maria é notícia, desta quarta-feira, recuperamos a entrevista a Miguel Marques, acompanhando assim mais um percurso de vida de quem opta viver e trabalhar na Ilha de Santa Maria. E depois dos destaques da região, a esta hora vamos também conferir as principais manchetes a nível nacional. E o Público desta manhã destaca a exposição no MAT, Pedro Cabrita Reis, entre Cristo e Palhaço. Pedidos de mudança de sexo no Registro Civil disparam com a revisão da lei. E a concertação social, centrais sindicais e CIP põem na agenda o salário mínimo. PSD e CDSPP.

0: PP tiram a proibição de bandeiras ideológicas. É altura de olharmos também para o Jornal de Notícias, a destacar então que a venda de livros atinge o recorde dos últimos anos e jovens estão entre os maiores consumidores. Trânsito na VCI sem caminhões continua pesado. Tribunal obriga presidente e vereadores a pagar uma multa em Mesão Frio. Destaca ainda para o santuário de 14 milhões, nasce ao fim de 8 anos suados. É o templo em Balaçar, que abre em outubro, na Póvoa de Varzim. Olhamos para o Correio da Manhã, destacar este exclusivo, uma aluna colocada a 300 quilómetros de casa. Vive em Almada, está matriculada na Maia. Também foi inscrita no ano errado. O ensino especial ainda continuam muitos sem aulas. O Correio da Manhã destaca Milan-Benfica, é jogo para a Liga Europa, acontece hoje às 19 horas. Marco em Milão a pensar no dragão. E já só falta conferir os destaques do Diário de Notícias desta quarta-feira. Juros da dívida portuguesa em máximos em clima de alerta mundial. A educação também em destaque, os invisíveis na turma. O que dizem os especialistas sobre classes de 30 alunos? E o prémio Champalimaud de Visão 2026. Os cientistas que devolveram parte da visão a pessoas cegas falaram ao DN. Destaca ainda para a Europa o que se pode esperar do discurso do Estado da União de Ursula von der Leyen. E a fiscalização Sintra revocou 1.214 carros abandonados em 8 meses. O destaque do DN vai também para o SNS. Tarefeiros alertam para o êxodo em massa do país, se valor por hora for reduzido. A esta hora já só falta conferir os destaques do desporto. Vamos então olhar para o jornal A Bola, a destacar o coração à prova. Milan-Benfica é hoje jogo grande para a Liga Europa, noite de reencontros na Liga Europa. Amorim e Ramos do lado rossonero. Primeiro grande teste para o Benfica de Marco Silva. Rui Costa regressa a San Siro. Destaque no Sporting, Ibrahima Ba teve recaída, só vai voltar em outubro. E no Porto, Gabri Veiga e Alberto batem à porta das seleções. Destaque ainda para o Record, a destacar então os velhos conhecidos que testam o momento da águia antes do clássico. Ruben Amorim e Marco Silva vão estar frente a frente. Milan-Benfica é hoje às 19 horas, hora dos Açores. Prestiani foi chamado à seleção, é outro dos destaques. No Sporting, princípio de acordo até 2031, Fresneda vai mesmo renovar e Borges ataca a turbulência na defesa. Gabri Veiga na lista de Espanha, isto no Porto, pré-convocado por Luís de la Fuente. Destaca ainda para Paulo Lopo, que desmenta corrupção a dirigentes de arbitragem. E já só falta conferir o jogo, contas para ajustar entre Marco e Ruben, Milan-Benfica, mesmo com mudanças por gestão física, os encarnados ambicionam a primeira vitória de sempre frente ao colosso italiano. No Porto, Borja Sainz com injeção de confiança e no Sporting, Dombiá está em reformatação. Na seleção, a luta a três pela vaga, então. No ataque, André Silva, Gonçalo Paciência e Fábio Silva mostram-se ao serviço. No ciclismo, o recorde diz que o Mundial do Canadá com carga máxima, João Almeida e Eulálio comandam a seleção. São estes os destaques da imprensa desta manhã de quarta-feira.
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Estes são os À Toa com os Dama 112. Estamos cada vez mais perto das 9 da manhã. Consigo. Primeira hora do Bom Dia Açores. Depois das 9 vamos ao telefone para falarmos consigo. Você faz parte deste programa e ajuda-nos todas as manhãs a fazê-lo também. Vamos continuar, temos sugestões para dar. 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Daqui a pouco há mais sugestões a pensar no almoço. Vamos também olhar para as promoções dos Armazéns Reis. Até já!

0: Para si que vai a conduzir, vai trabalhar, vai deixar os miúdos na escola. Uma excelente quarta-feira, ainda bem que está connosco aí desse lado. Para si que nos ouve também em casa, a tomar aquele cafezinho bom como sempre e em sintonia com o Asas do Atlântico. Temos mais sugestões a pensar no almoço e é logo de manhãzinha que começa o dia, por isso vamos-lhe dando todas estas sugestões boas. 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

A esta hora já temos aqui algumas saudações, alguns beijinhos e abraços nesta manhã. A Dona Ana Ferreira está connosco. É verdade, Dona Ana, diz ela que já faz parte do Asas há muito tempo, há muitos anos, ainda o marido cá estava. É verdade, isso é mesmo verdade. Ora, a Dona Ana Ferreira quer mandar uma excelente quarta-feira com muitas coisas boas para todos os que estão na companhia do Asas do Atlântico. O beijinho vai aqui para a equipa da rádio, nós agradecemos e retribuímos. Vai também para a família dela, a filha, o genro e os netos que estão por São Miguel, mas também os filhos e os netos que estão em Fall River, nos Estados Unidos da América. Hoje a Dona Ana pediu o Amado Batista, Sonho Lindo, vai com um grande beijinho para todas as suas amigas em geral. Diz ela, com uma boa quarta-feira, um dia de sol. Olha, era bom que viesse o solinho para aqui. Um beijinho grande e uma excelente quarta-feira. Vamos ao sonho lindo.

Amado Batista, é o sonho lindo. Estamos perto das 9 da manhã. Relembrar então que mais daqui a pouco vamos ter beijinhos que nos chegam do Canadá. Vamos também mandar beijinhos ali para a Ilha de São Miguel. A Diolinda está connosco. Para já, vamos ouvir o Vítor Clay. Ele esteve cá em Santa Maria, na Maré de Agosto. Eu adorei o concerto do Vítor. Adorei também falar com ele. Não sei se já teve a oportunidade de ouvir a entrevista. Está disponível na nossa página do Facebook. O Vítor é assim uma pessoa com boas energias, muito querido. Vítor Clay, o amor é...

0: Bom dia, são 9 horas.
1: 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Vamos então conhecer alguns destaques culturais durante este mês. De 18 a 20 de setembro vai decorrer o Festival de Forró em Santa Maria. E de 22 a 27 de setembro, o Cine Eco 2025 no Atlântida Cine, com exibições às 20h30, de entrada livre. E no dia 25 de setembro haverá a inauguração da exposição Histórias Incompletas de Pedra e Barro, no Museu em Vila do Porto. Está marcado para às 18 horas. Lembramos que pode ver até 24 de outubro a exposição Impressions in Extempera de Maria Catalã no Museu em Vila do Porto. Também uma exposição, mas patente ao público até 31 de dezembro, é Macaronésia de Filipe Alves e está patente ao público nos claustros superiores da Câmara Municipal de Vila do Porto. Não se esqueça, até ao final do ano. Não se esqueça também que há atividades semanais na Biblioteca Municipal de Vila do Porto e que aos fins de semana há sessões de cinema no Atlântida Cine. Relembrar que este fim de semana pode ver Playback na sexta-feira, Backrooms no sábado, ambos às 21 horas, e Toy Story 5 às 15 horas no domingo. Há tempo também para relembrar que no dia 26 de setembro haverá mais um encontro de Urban Sketching. É em Santo Antão, junto à igreja, pelas 20 horas. As inscrições estão abertas. Mais informações através do código QR ou em exploresantamaria.pt/agenda. 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
5: Vamos começar esta segunda hora dançando com a Ana Moura. Mais daqui a pouco há beijinhos da Diolinda, há abraços para o Canadá do Bruno Moreira, que também está connosco. Fique por aí.

demora nem mais. O fado é saudade, é sina. Há quem diga que é tristeza, mas também pode ser alegria. 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

0: É a chamateia que junta aqui Carlos Alberto Muniz e António Zambus. Vamos ter com a Dona Maria do Céu, vamos para Vila Franca do Campo. Bom dia, Dona Maria do Céu.
1: Bom dia, menina do Céu, bom dia, Santa Maria, bom dia a todos que estamos a ver neste momento. Com um bom dia de trabalho, saídinha para todos, estão um bem dia, professor.
0: Está solinho por aí, olha, aqui ainda não está.
1: O verão está acabando, venha tomar banho para a praia, está bom, está excelente, está bom.
0: Vão gastando os últimos cartuchos, não é, deste verão.
1: Menina do Céu, e que manda beijinhos para si e para toda a sua família.
0: Oh, obrigado, igualmente.
1: Para a família de São Antônio Valentes, para toda a equipa de serviço, para o seu Paulo Renato, a sua mãe, a Maria do Céu do Agrião, a Ana das Furnas, o Sr. Eduardo Pacheco, o Sr. António Escalar, a sua família toda, o Sr. Luís dos Orelheias, a Mimi, o Cacá, a Ilana, a Sra. Fátima Clemente, para a minha família toda, filhos e netinhos, a Sr. Eduardo Amado, para a minha sobrinha Anabela, para o meu irmão Carlos e para todos que estamos vivendo. Eu queria que a menina marcasse para amanhã. Eu tenho um neto que faz anos, que é o filho do Nelson. Ele faz 8 anos que ele faz amanhã.
0: E como é que ele se chama?
1: O nome dele é Santiago.
0: O Santiago faz 8 anos. Sim, senhora, a gente já vai marcar ali amanhã dia.
1: Escolho uma música bonita.
0: Pronto, vamos escolher aqui uma bonita, está prometido.
1: Olha, beijinhos para todos, estamos vivendo, concedinha para todos os vintinhos, para os nossos idosos, para os imigrantes que acabam de ser tanto, meus filhos estão mais a partir, e olha, para todos estamos vivendo. Que nós nos abençoe, já estamos no meio da semana, estes dias possa-se parar, agora se pode dizer que estamos quase no Natal.
0: Agora estamos quase no Natal.
1: Até amanhã, se vocês quiserem.
0: Beijinhos, até amanhã, obrigado pela sua chamada. Um beijinho grande ali para a Dona Maria do Céu. É verdade, isto está a passar tudo rápido demais. Já é novamente quarta-feira, estamos a meio da semana e agora sim, estamos quase no Natal. Quase a entrar em outubro. Entretanto, daqui a pouco nós vamos escolher uma música bonita para a Dona Maria do Céu e vamos já marcar ali que amanhã o Santiago, o seu netinho, faz 8 aninhos. O que importa é estarmos todos juntos. Somos todos boa gente. 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E esta próxima canção foi um pedido da Diolinda Peixoto. Hoje ela quer ouvir o Senhor Santo Cristo. Escolhi a versão do Zé Amaral para dedicar ao seu filho, o Bruno Vicente, ao David e a toda a família e amigas. Um beijinho, Diolinda.

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2: São 9:15. Daqui a pouco temos um abraço marcadinho para o Canadá. Tem hora certa, é lá pelas 9:20 que nós vamos mandar abraços ali do Bruno. Para ele e para o colega dele, o amigo Roberto. Entretanto, daqui a pouco também vamos escolher uma música bem bonita para a Dona Maria do Céu. Por agora, os abraços chegam-nos ali do Ruben, o Ruben Amaral. Bom dia, Ruben, és sempre bem-vindo aqui ao Bom Dia Açores. Às vezes andas desaparecido, eu não sei se é do trabalho ou da falta dele. O Ruben quer mandar a todos uma boa quarta-feira. Manda um abraço à oficina da Azores Sub, o João Natalino Bravo, e ao senhor engenheiro Sandro Lemos. Diz ele que eles ali na Azores Sub, com o engenheiro daqueles, estão bem amanhados. Uma taxa de atraso de 24 horas. Por isso, a música vai para ele. É um tema do Kim Barreiros, coçar os tomates. Vai ali para o senhor engenheiro Sandro. Obrigado, Ruben. Uma boa manhã para vocês, um bom dia de trabalho aí na Azores Sub. Boa disposição para todo o pessoal. É isto que também nos ajuda a manter vivos.

preguicite aguda. É algo que acontece em algumas espécies. A verdade é que, nos exemplares, acontece com um bocadinho mais de intensidade do que nos outros, porque sentir preguiça é normal, mas há outros que exageram.

haja saúde. Olha, nós vamos continuar, temos aqui mais sugestões a pensar no almoço, é claro. 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
3: 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Vou perder-me na cidade. Relembrar também que daqui a pouco temos uma canção para a Dona Maria do Céu, Eu Não Me Esqueci de Si. Antes disso, há um beijinho especial para a nossa amiga Leonor Araújo. Ó, Leonor, um beijinho grande para si. Também temos o próximo pedido, que é do Bruno Moreira, que está connosco ali em Cambridge, no Canadá. Ele e o amigo, o Roberto, um abraço aos dois. O Bruno quer enviar um abraço a toda a sua família e amigos. Pediu-me os Filhos do Mar. Uma boa viagem de vocês até ao vosso local de trabalho e obrigado por estarem em sintonia com a nossa rádio, mesmo longe, sempre pertinho, através das ondas da rádio.

Porque o sonho comanda a vida, já diz o poeta. São 9:26 e a Dona Maria do Céu pediu-me para eu escolher uma canção. Por isso eu escolhi As Bênçãos que Não Têm Fim, que é para nós nos lembrarmos também de agradecer. É da Isadora Pompeu. Daqui a pouco há um beijinho que vem da Dona Valentina Cordeiro. Ela está connosco.

0: É a altura de irmos até às Furnas. Não é que a chamada da Dona Ana caiu? Não se magoou, pois não? Bom dia, Dona Ana.
1: Bom dia, minha querida. Não, que eu também vai faltar.
0: Peço desculpa, mas olha, a culpa foi mesmo minha, que eu, em vez de carregar no botão da direita, carreguei-me da esquerda.
1: Pronto. São coisas que acontecem, querida. Também acontecem coisas que vêm, querida.
0: É, então, está tudo bem por aí?
1: Está, querida, que bem, já pus, já fiz a minha música, obrigada.
0: Já coloquei.
1: Eu estou lindo aqui nas Furnas, é assim. Eu tenho a minha sobrinha Carla Corvelo.
0: Uhum.
1: Ela disse para mim, para que eu escrevi essa música, que ela é burrasas. Ao Tom Carrer, na Pressa dos Dias.
0: Na Pressa dos Dias. É a música que o Tony Carreira canta com a Marisa, salvo erro.
1: Eu penso que sim. Ela é a Carla Corvelo. Isso vai bem para ela.
0: Ela é a sua sobrinha, não é? Carmen,
1: ela é
0: a Carla.
1: Uhum. Ela é Carla Corvelo. Tenho 7 sobrinhos, tudo meu irmão.
0: Olha, que bom, que maravilha. Um beijinho à Carla. E nós daqui a pouco, eu prometo que vamos passar a canção.
1: Está bem, minha querida. Obrigada por ter atenção, por ter simpatia. E eu gosto muito de falar contigo, digo sempre mensagem, gravado, gosto muito de falar contigo. O grande beijinho.

0: para as suas queridas amigas, que já lhes estavam quem é que é.
1: Para estas queridas todas, não é?
0: Queridas todas. Beijinho para elas todas. Também a Vila Franca.

0: Os Ronda da Madrugada estão connosco nesta manhã. Vamos continuar a dar aqui boas sugestões a pensar no almoço de hoje. 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
0: 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Continuamos a dar boas sugestões. Entramos já na última meia hora. 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Vamos agora mandar beijinhos à dona Valentina Cordeiro, ali por Vila do Porto. Ela que quer mandar um beijinho ao seu marido, à sua família toda. Beijinhos a todas as suas amigas e amigos. Está connosco nesta manhã e hoje pediu-nos um tema do Zé Ngola. Vamos ouvir O Meu Lugar é Contigo. Dona Valentina, um beijinho grande, uma boa quarta-feira.

Estávamos aqui a ouvir então este tema pedido ali pela Dona Valentina. E vamos continuar, porque vem aí na pressa dos dias. Este é o tema que a sobrinha da Dona Ana quer ouvir, a Carla Curvelo, junto a Tony Carreira e a Marisa.

0: na pressa dos dias. E a verdade é que os dias vão passando sem ter dó nem piedade do nosso tempo, que muitas vezes não é o tempo que o tempo tem. Eu acho que percebeu o que é que eu quis dizer com isto. Olha, vamos para o ar, vamos ter com a Mimi. Ela está ali na Ponta Garça. Bom dia, Mimi.
1: Buenos dias, minha gente, como é que vão?
0: Está tudo bem?
1: Graças a Deus, o tempo está bom, estamos felizes, graças a Deus.
0: Nem mais, nem mais. E
1: o fim de semana é graças a Deus.
0: E como sempre, a ouvir aí a musiquinha para ajudar a passar amanhã.
1: Ah, isso olha, está santo. A minha senhora só que isso é o meu prato predileto. Deixe-mezinha, sempre eu estou nivelando.
0: Convém dizer
1: que nada, está sempre na minha cabeça.
0: Que a música é assim uma espécie de alimento para a alma da Mimi.
1: Ali, olha só, porque ainda posso pensar assim nisso. Ah, querida, fico muito desarida quando ainda disse nisso.
0: Fica desarida, diz ela.
1: Ah, estou acostumada já nisso. Que diferença é que o braço, ai, era nozinha.
0: Parece que a minha avó também dizia às vezes, credo, isto parece ser uma casa moca, que é quando não havia barulho, não havia música, não havia a televisão.
1: Isso é uma pessoa séria, querida.
0: Na
1: minha casa, a minha mãe conseguia de fazer só. Meu pai e a minha mãe fugiam, quase que o barulho, as colinas. Era muita batalhada nas colinas. É só arrebentada o bem-saldar. É que estava muito aquele som. Gosto muito daquelas colinas muito baixas. Eu estou a compreender.
0: Pronto, gostos não se discutem e faz muito bem.
1: Meu pai fugia, contava as músicas.
0: Que esta rapariga gosta de ouvir música sempre alta.
1: Olha, só nem esperava que diferente. Para mim, já nem a minha função desenho.
0: Olha que bom, olha, quer mandar beijinhos, quer mandar abraços.
1: Papa de Célio, com você sim, com você mesmo.
0: Obrigado.
1: Também na função nivelante. Vá para o Joi e para o João. Vá para os dois vinagres, tem os bons José Vinagres e o Carlos Vinagres, que é o vermelho e o branco no costume. Para as três Marias que serve. DJ Mário Maraçada, Sônia Cabral, vá para o Carlos Chadinha Mendonça, Sonela Ruiz, Sônia Adelina, Eduardo Neves, vá para a Fátima Clenan, que é uma que já lhe vi, já te morri de jeito de dama. Fátima Clenan, é tanto que ela é para ver?
0: Hoje ainda não, a dona Fátima.
1: Não, não, se é um, se é...
0: Ontem.
1: Eu disse que ela já estava assim que baralhada, se é um, se é que chama-se livre.
0: É, ela ontem foi para o ar.
1: É, só sabe o que ela disse, não é? Faço da Clemente, vou fazer que sei, Kim Dan, Leite Braga, Ana Luísa Brandão, vá para Silvia Garcia, para sua mão Conceição.
0: Beijinhos para elas.
1: Fiz bom, Reinaldo Roias, ele vai para Franca, que eu gosto muito de ver. Estou aqui para Franca. E vai para o senhor Adensiva. Vá para o Rafael, vá para toda a gente no geral. Sônia Drão, parece que já tinha dito.
0: Sim, está tudo entregue. Fica então para todos.
1: Às vezes me esqueço, não sei se
0: é muita gente.
1: Já disse cabeça que é forte, querido.
0: Olha, um beijinho.
1: Não tem que dar, não tem que dar.
0: Para vocês. E a música...
1: Já sei.
0: Já
1: sei. Cá
0: são
1: essas duas lindas princesas que eu gosto muito. Que é Sandra Charles. E é isso aí, é bom.
0: Obrigado. Um beijinho então, também para si. Daqui a bocadinho eu passo.
1: Beijinhos nessas bochechas. Valeu, beleza. Kiss, kiss.
0: Kiss, kiss. Até amanhã. Kiss, kiss. A música vai para mim e para a Sandra Chaves. Ela pediu Quieres ser mi amante. Julgo que é do Camilo VI. Uma música dos anos 70. Vamos ouvi-la daqui a pouco. Espero que seja esta.

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0: Esta canção vai com um beijinho para a Ilídia Farpalha, ainda a trabalhar por ali, pelos anjos. Beijinhos, Ilídia. Ela gosta muito desta canção da Roberta Miranda.

0: Roberta Miranda está connosco nesta manhã. Connosco também temos o Sr. Eduardo Pacheco, ali na Ribeira das Tainhas. Ora viva, Sr. Eduardo, bom dia.
1: Bom dia, Sra. Lucélia, está tudo bem?
0: Está tudo, e por aí, meu amigo, também vai?
1: Está tudo bem, graças a Deus.
0: Ainda bem. Então, quero saudar os amigos nesta manhã de quarta-feira.
1: Quero dar um bom dia para si e para toda a sua família, com muito suíte para ser pai.
0: Obrigada, igualmente.
1: Para o Renato, para o Magalhães, o Sr. João Pedreiro, para a minha filha, para o Sr. Eduardo Melo, com muita saúde para ela, para o Sr. Manuel Arruda, para a Sra. Maria de Sá e Carlos Alberto de Belém. Continuação de um bom dia para estes todos.
0: Uhum.
1: É mesmo que a senhora já sabe, e até amanhã.
0: Vamos ouvir Roberto Carlos, sim senhor. Olha, um abraço, até amanhã.
1: Até amanhã, se quiser.
0: Obrigado. Daqui a pouco vamos então ouvir o Roberto Carlos. Antes disso, eu tenho um pedido ali da Mimi e tenho um pedido do DJ Mário Malaçadas. O DJ Mário Malaçadas está connosco. E daqui a pouco quero ouvir Ricardo Amaral, Nasci nos Açores. Eu prometo que nós vamos ouvir esta música e vamos mandar os seus abraços.

0: Entretanto, a Mimi pediu-nos Quieres ser mi amante? E antes disso, temos que ir à publicidade. Pois então.
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0: Quero também mandar um beijinho da Silvia Garcia, que quer retribuir e agradecer os beijinhos da Mimi. Para todos, com votos de um excelente dia. Um beijinho para si, Silvia, e um beijinho à mãe. 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Entretanto, vamos então à escolha da Mimi. Esta vai para a Sandra Chaves e para mim. Será que é esta canção? Beijinho grande.

estamos perto das 10 da manhã. É a hora certa que vamos atualizar as notícias aqui da sua rádio. É sempre às 10, 14 e 16. Para fecharmos esta segunda hora, vamos levar até si o tema do Sr. Eduardo Pacheco, o Roberto Carlos. Vamos começar logo a terceira e última hora com a escolha do DJ Mário Malaçadas, está prometido, Ricardo Amaral. E vamos depois mandar também beijinhos para o Nordeste, porque lá temos a Dona Goretti e ela está connosco. Por agora vamos mesmo ouvir Roberto Carlos, este é o Eu Te Amo, Te Amo. Foi o pedido ali do Sr. Eduardo.

0: Bom dia, são 10 horas.
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2: Sejam bem-vindos a este espaço informativo. Vamos conhecer alguns dos destaques noticiosos. Governo dos Açores cria grupo de trabalho para a agricultura biológica. Executivo lança concurso para robôs cirúrgicos. O Governo dos Açores criou um grupo de trabalho responsável pelo desenvolvimento da agricultura biológica na região. O Grupo de Trabalho tem como missão dinamizar a implementação da Estratégia para o Desenvolvimento da Agricultura Biológica e o Plano de Ação para a Produção e Promoção de Produtos Agrícolas Biológicos da Região Autónoma dos Açores e assegurar o apoio técnico aos produtores deste modo de produção nas diferentes ilhas. Segundo um despacho assinado pelo Secretário Regional da Agricultura e Alimentação, António Ventura, o Grupo de Trabalho, constituído por 22 elementos, será coordenado por Ana Catarina Durão, diretora de serviço na Direção Regional de Agricultura, Veterinária e Alimentação. O Grupo de Trabalho surge no seguimento da resolução do Conselho do Governo, que aprovou a Estratégia para o Desenvolvimento da Agricultura Biológica e o Plano de Ação para a Promoção e Produção de Produtos Agrícolas Biológicos na Região Autónoma dos Açores. Em março de 2025, o secretário regional da Tutela revelou que as exposições agrícolas dos Açores superaram os 458 milhões de euros em 2024, tratando-se do valor mais alto dos últimos 10 anos. Na ocasião, António Ventura realçou também um forte crescimento da produção de consumidores de agricultura biológica, o que permite aumentar a notoriedade do arquipélago. O modo de produção biológico é uma oportunidade acrescida para a diversificação do mercado agrícola e um contributo eficaz para o paradigma de autossuficiência no mercado regional, sublinhou o governante. Em outubro de 2025, por ocasião do Dia Mundial da Alimentação, António Ventura também destacou a qualidade de excelência e o exemplo de produção sustentável que os Açores representam. Produzimos mais na agricultura, na horticultura, na fruticultura, com aumento de área de produção de fruta para 20%, a área de agricultura biológica cresceu mais de 3 mil hectares nestes últimos 4 anos. Crescemos na carne de bovino, temos mais área de milho com 14.300 hectares em 2024, mais 2 mil hectares do que em 2020. Temos mais diversificação agroprodutiva e a matéria-prima de leite com um melhor conteúdo nutricional, vendendo mais para fora da região, enumerou o governante. A agricultura é um dos principais setores económicos da região, estimando-se que representa cerca de 6,8% do produto interno bruto dos Açores. O Governo dos Açores lançou concursos públicos para a aquisição de robôs cirúrgicos para os hospitais da Ilha Terceira e da Horta, num montante que ascende a quase 3,8 milhões de euros. Para o Hospital de Santo Espírito da Ilha Terceira foi lançado um concurso para a aquisição de um equipamento de cirurgia robótica e uma mesa operatória emparelhável para o bloco operatório, por um preço base de 2.529.500 euros, sem IVA. Já para o Hospital da Horta, o concurso prevê a aquisição de equipamentos de cirurgia robótica de ortopedia com um preço base de 1.250.000 euros, sem IVA. Os dois concursos públicos foram já publicados em Jornal Oficial e têm um prazo de apresentação de propostas até 24 de setembro deste ano. No âmbito do Plano de Recuperação e Resiliência, o Executivo Açoriano de Coligação adquiriu este ano 2 robôs cirúrgicos ortopédicos e um robô cirúrgico de 5ª geração para os hospitais da Ilha Terceira e de Ponta Delgada. O equipamento de cirurgia robótica de ortopedia instalado na Terceira, que está a funcionar desde maio, custou 1,25 milhões de euros e o instalado em Ponta Delgada, a funcionar desde julho, custou 1,1 milhões de euros. Estão abertas as candidaturas para unidades de formação de curta duração em competências digitais no âmbito do programa Jovens Digitais da Secretaria Regional da Juventude, Habitação e Emprego. As candidaturas dos jovens interessados devem ser formalizadas até 30 de novembro no portal da Juventude em juventude.azores.gov.pt até 30 dias antes do início da formação. Também no portal da Juventude podem ser consultadas ações de formação disponíveis, cujas vagas são limitadas a entidades envolvidas na promoção e dinamização destas ações, bem como o local e datas previstas para o início das mesmas. Em nota de imprensa, o Executivo açoriano refere que estas formações disponíveis estão Literacia Digital, Iniciação, nível 2, Fundamentos da Cibersegurança, nível 4, Informática na Ótica do Utilizador, Fundamentos, nível 2, ou ainda Design, Comunicação e Multimédia, nível 4. A frequência destas formações é gratuita e destina-se a jovens entre os 12 e os 24 anos de idade. Podem ainda ser beneficiários os jovens com idade até os 30 anos, integrados em projetos de inclusão das IPSS ou em processos de reinserção social. As formações têm a duração de 25 horas, em formato presencial. No final das ações, é emitido um certificado de formação nos termos do Catálogo Nacional de Qualificações da Agência Nacional para a Qualificação e Ensino Profissional. O programa Jovens Digitais foi criado pelo Governo dos Açores em 2025 e inclui duas medidas. A medida 1, de apoio em regime de cofinanciamento à aquisição de equipamento, software e serviços pelas associações juvenis da região, e a medida 2, para o financiamento da formação certificada.

0: privada e gratuita na área digital, que concorra para um maior índice de proficiência e literacia digital e mediática dos jovens. Maria João Carreiro, Secretária Regional da Juventude, Habitação e Emprego, refere que formar jovens com competências digitais é garantir que ninguém fica para trás numa sociedade cada vez mais tecnológica e conectada. Refere também a governante que capacitar para o digital é também capacitar para a cibersegurança, uma competência para a vida e para o trabalho, pelo que a melhor defesa contra as ameaças digitais é o conhecimento. O Governo dos Açores fixou o prazo de apresentação de candidaturas à primeira fase dos apoios ao regime jurídico de apoio às atividades culturais de 1 a 31 de janeiro de 2027. Segundo Sofia Ribeiro, Secretária Regional da Educação, Cultura e Desporto, esta medida corresponde a uma reivindicação dos agentes culturais no sentido de as candidaturas serem feitas com o pleno conhecimento dos montantes financeiros a atribuir e de uma forma global. Até aqui, os agentes culturais apresentavam suas candidaturas aos apoios no ano seguinte, nos meses de agosto e setembro, mas apenas posteriormente, em novembro, tinham conhecimento do valor aprovado em plano e orçamento para estes apoios. O Governo dos Açores refere que a alteração das datas de candidatura aos apoios culturais obteve o compromisso da titular da pasta da cultura em reunião aberta à participação dos agentes culturais da região. O regulamento do regime jurídico de apoio às associações culturais determina que até 31 de dezembro de cada ano sejam fixados por despacho do membro do Governo com competências em matéria da cultura os montantes dos apoios a atribuir, o que justifica a alteração do período de candidaturas para janeiro, explicou Sofia Ribeiro. Desta forma, e para que haja o total conhecimento do montante a que podem aceder os agentes culturais, foi publicado o despacho que fixa as datas das candidaturas ao regime jurídico de apoio às atividades económicas para projetos de 2027. A primeira fase de candidaturas decorrerá de 1 a 31 de janeiro e a segunda fase de candidaturas decorrerá de 15 a 31 de março, também de 2027. Como tinha sido garantido na reunião aberta aos agentes culturais, que antecedeu à alteração do regulamento do regime jurídico de apoio às atividades culturais, o ano de 2027 é um ano de transição para os novos períodos de calendarização de apoios, não ficando a descoberto qualquer período, como se pode agora constatar no despacho referente a todo o ano de 2027, reforçou. Concluído que está este espaço informativo, desejo-lhe uma excelente quarta-feira.
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2: Ora viva, uma vez mais, estamos então de regresso, estivemos com a informação, à hora certa as notícias vão voltar agora às 2 da tarde. São 10 horas 8 minutos, 23 graus é a temperatura a esta hora pela ilha, a umidade ronda os 81%. Última hora do Bom Dia Açores, vamos continuar a dar abraços, beijinhos e a partilhar as suas canções.
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2: Dos Estados Unidos, DJ Mário Malaçadas, It's Hump Day, estamos a meio da semana. Um abraço, meu amigo, abraços à família, aos amigos, à Mimi, ao Cacá, à Dona Helena Margarida, abraços ali do DJ Mário. Pediu-nos, nasci nos Açores, Ricardo Amaral.

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10 horas 24 minutos. Continuamos deste lado a fazer-lhe companhia. Temos agora Jorge Ferreira. Viva Portugal! A dona Goretti Sousa Bernardo está connosco ali no Nordeste. Bom dia a todos. Quero ouvir daqui a pouco o Mar do

Esta vai com um beijinho ali da Dona Gabriela Braga. Ela está connosco em Santo Espírito. Beijinhos às filhas, aos netos e netas, amigas e amigos. Para todos os que estão a ouvir a nossa rádio. Hoje a Dona Gabriela quer mandar um beijinho de parabéns com muita saúde para a Dona Margarida Carvalho. Oh, Dona Margarida, muitas felicidades, muitos parabéns, nunca mais falamos as duas. Vai então para a Dona Margarida Carvalho e para todos os que estão em festa de anos com um beijinho da Dona Gabriela.

Vamos então à escolha musical da Dona Goretti Bernardo, ali no Nordeste, a desejar a todos uma excelente quarta-feira, família, amigos, amigos da rádio. Vamos ouvir O Mar dos Açores. Eduardo Mourato.

0: O Mar dos Açores. Vamos ter agora com o Sr. João Roias, que está por ali em Ponta Garça. Bom dia, Sr. João.
1: Bom dia.
0: Está tudo bem, meu amigo?
1: Está tudo bem.
0: Ainda bem. Está aí por casa, não é?
1: Está em casa de... Não sei.
0: Pois, está sempre aí. De vez em quando vai tendo algumas visitas.
1: Ah, visitas já. A minha compadre que aparece aqui, lá de vez em quando, e o gente em casa.
0: Pois, também às vezes as pessoas têm as suas vidas e às vezes é difícil aparecer por aí. Olha, quero mandar um beijinho a quem nos ouve, a quem está connosco. Quero mandar aos seus amigos, à sua família, um beijinho.
1: Ah, primeiro é para ti.
0: Obrigada.
1: E para o seu pai, e para o teu filho, e eu também.
0: Obrigado.
1: E o Cacá, e a Mimi, e o Albino da Rede Cade.
0: O senhor Albino Silva.
1: Ah, que esqueceu de ontem dele.
0: Sim.
1: E a... O Dr. Braga de Santa Maria.
0: E a Dona Lourdes, não é a sua esposa?
1: Braga. E a minha família toda. E a música, a escolha que quiser.
0: Pronto, vou mandar aqui uma música bonita para o Sr. João, está bem? Um abraço grande, meu amigo, e melhoras, está bem?
1: Está bem.
0: Beijinhos.
1: Muito obrigado.
0: Obrigado. O Sr. João Roias está ali em Ponta Garça. Às vezes um pouco sozinho, não é? É normal. Espero que o Bom Dia Açores e a rádio aqui da manhã seja assim uma companhia para si, Sr. João, que é para não se sentir sozinho, para se sentir um pouco mais aconchegado.

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1: Já estamos na última meia hora. É bom saber que está aí desse lado. Nós continuamos a acompanhá-lo até às 11. Vamos continuar a dar boas sugestões, a pensar no almoço. 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

0: Calema e Dilzinho juntos com este Leva Tudo. Daqui a pouco vamos escolher uma música para o Sr. João Roias. Para já vamos ter com a Dona Eusébia, que está por ali nos Arrives. Bom dia, Dona Eusébia.
1: Bom dia, cara linda.
0: Então, cara perfeita, o que é que está a fazer aí? Está a ouvir a rádio?
1: Atenção, está a ouvir a rádio e a televisão. Eu tenho as duas coisas ao mesmo tempo.
0: Como é que consegue?
1: Como?
0: Como é que consegue? A televisão está sem som, não é?
1: Está, baixinha.
0: É porque senão, se põe aí a Cristina Ferreira a falar ao mesmo tempo que a música está aqui, a gente não se entende as duas, nem eu nem a Cristina. Então, quero mandar beijinhos.
1: O primeiro vai para si, para o seu marido, para o seu querido filho e para o seu querido pai, com muitas melhoras.
0: Oh, obrigada, igualmente.
1: E para o resto da sua família, tudo em geral.
0: Muito obrigada.
1: E também já está a minha família, tudo em geral. Para as minhas amigas e amigos de extensão. E também já para o Horácio, para o Lelé, para o Rui Bersata, para o Luís Tomé. E também já aqui para a minha vizinha, que tu bebê.
0: Ah, mas
1: e a música que está a dizer é o Pincel do João.
0: O Pincel do João, a gente vai ouvir daqui a pouco, está prometido, está bem? Muita saudinha e um beijinho grande.
1: Pronto, obrigada, até bom regresso à sua casa, etc.
0: Até amanhã, beijinho.
1: Até amanhã, se Deus quiser.
0: Há bocadinho estava eu a perguntar a ela, antes de irmos para o ar, se ela já tinha visto a Chiquinha, a ovelhinha do Horácio. Ela diz que só a viu passar ali pela rua. Tem de ir conhecer o membro mais novo da família.

cada vez mais perto das 11 da manhã. 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Vamos agora enviar então este tema de parabéns ali para a Dona Margarida Carvalho, que hoje está em festa de anos. Já a Dona Gabriela Braga lhe tinha mandado um beijinho, nós também enviamos e mandamos-lhe esta música especial. Para a Dona Margarida Carvalho e para todos aqueles que fazem anos hoje, dia de...

muitos anos de vida. E vamos ao pincel do João. Foi a dona Eusébia que pediu a canção. E uma vez que o senhor João Roias também pediu uma canção, olha, também vai para si, senhor João. Que Deus dê muita saudinha, que é para voltar aí para o quintal. E por que não pintar a manta aí por casa?

0: João.
1: A boa disposição do João Claro e o pincel do João. A 15 minutos para as 11, vamos mais uma vez relembrar que hoje os Armazéns Reis têm, como sempre, durante este mês de setembro, muitas promoções. 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A Elsa Carvalho está connosco ali por Santo Espírito. Hoje ela quer ouvir Vamos na Carrinha, dos Fala Quem Sabe, com beijinhos para todos. Um beijinho especial à família dela. Um beijinho à Susana e à mãe, à Dona Fátima.

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0: Daqui a pouco nós vamos mais uma vez fazer a ronda pelos nossos restaurantes. Para já, mandamos um abraço ao César Romeiro. Um abraço, César. Espero que esteja tudo bem por aí consigo. Ele quer ouvir a próxima canção. É o tema do Filipe Delgado, Completamente Apaixonado. Quer dedicar a todos os marienses, à Susana, à Sónia Reis, à família, à Elsa, bem como para todos. Todos, com aquele abraço muito grande ali do César. Vamos então ouvir o Filipe Delgado. Daqui a pouco há beijinhos da Helena Oliveira, que também acabei de falar com ela, está connosco.

A 5 minutos para as 11. 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Este hino foi pedido pela minha comadre Helena Oliveira, com um beijinho para a família dela, marido, filhos, genro, noras, netos. Amigas, vizinhas, beijinhos a todos. A todos os amigos, um abraço grande. À família, um beijinho especial.

Este é o bonito hino do Senhor Santo Cristo dos Milagres. Estamos mesmo na reta final do Bom Dia Açores de hoje, relembrando, é claro, que amanhã estaremos deste lado, se Deus quiser, entre as 8 e as 11, com mais 3 horas de música, companhia, informação e boa disposição. É um gosto tê-lo aí desse lado. Amanhã há mais. Fique bem, uma excelente quarta-feira. É com Romana que nos despedimos hoje.

0: são 11 horas.
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0: Sejam bem-vindos a este espaço informativo intitulado Santa Maria Notícia. No programa de hoje, vamos recuperar a entrevista que fizemos a Miguel Marques. Vamos assim acompanhar mais um percurso de vida de quem opta por viver e trabalhar na ilha de Santa Maria. Doutor Miguel Marques, está a viver na ilha de Santa Maria há já algum tempo. Já fez bem as contas há quantos anos é que são?
1: São alguns, já são 20 e... A primeira vez 22 já, 22 anos. Depois então de sair, voltei a regressar novamente em 2005 e aí já para ficar de vez. Portanto, 21, desde há 21 anos consecutivamente e já adotei como casa, como é lógico, já contribuí também para a natalidade da ilha, o que também é bom. E sim, e é uma terra que me faz muito feliz, sim.
0: Voltamos um pouco atrás, no tempo, à sua infância, um menino muito rebelde ou bem comportado?
1: Fases de muito bem comportado, muito bom menino, muito bom aluno. Fases de rebeldia, que também fazem parte da época, não é? Uma infância, como todas, com alguns seus quês, que acho que hoje em dia também mudaram um bocadinho a minha personalidade e a forma como eu também vejo a vida. E daí que também a gente olha também para as coisas de outra forma, um bocadinho também consoante as vivências que tivemos na infância. E como tal, numa infância normal, rebeldia e depois universidade, sim.
0: Nasceu em que sítio?
1: Eu nasci na freguesia, apesar de ser da Ribeira Grande, eu nasci em São José, no Conselho de Ponte Delgado. Toda a gente nascia em São José, não é? Até as pessoas antes de 1990 daqui, provavelmente também nasciam todos na freguesia de São José. A freguesia mais populosa de São Miguel, sem dúvida.
0: Esta mas, grande freguesia.
1: Essa grandíssima freguesia. Quem conhece sabe que não é, né?
0: Ainda não perdeu um bocadinho do sotaque.
1: Eu não consigo, infelizmente. Ainda por cima, vim de São Miguel agora há dias e, portanto, ainda vim mais carregado. Mas sim, já nem na universidade consegui perder. Consegui fazer com que eles aprendessem tudo aquilo que eram sotaques, expressões... algumas palavras muito próprias da ilha de São Miguel e com isto também eles também aprenderam e também sabem o significado. Acabei por também ser giro porque eu nunca mudei a minha maneira de falar. Falava era mais devagarinho um bocadinho, porque se falasse muito depressa eles não perceberiam. Mas Coimbra, que foi onde estudei, é um sítio que acolhe muito bem quem chega e quem diz a dita canção, não é? Até mais em conta na hora da despedida. Muito visto.
0: Mas o certo é que, portanto, o sotaque acaba por ser uma marca distintiva também de quem é de São Miguel. E não vem mal ao mundo por causa disso.
1: Não, de forma alguma. É uma característica muito própria da açorianidade. Apesar de que muitas vezes tive de corrigir, porque toda a gente pensava que falávamos todos assim. E na realidade cada ilha é uma ilha, todas elas têm a sua beleza. Mas essa é tão uma beleza especial.
0: Nasceu no seio de uma família numerosa ou eram poucos?
1: Sim, hoje em dia, comparativamente àquilo que é a taxa de natalidade, éramos três rapazes e uma rapariga, portanto já era uma família vá, problemática de alguma forma. Não, a faixa etária era. O mais novo tinha, quando ele nasceu, eu tinha 7 anos, tinha um irmão de 6, a minha irmã tinha 11. Portanto, foi assim o bebé da família, não é? A gente já estava todos noutra onda e pronto, e acabamos de alguma forma também todos ajudar uns aos outros, por acaso foi engraçado.
0: Os irmãos davam-se todos bem ou às vezes havia ali algumas discussões em casa?
1: Sim, a minha irmã vivia no mundo à parte, não era a única rapariga e a gente também, eu e o Pedro, que é o meu irmão abaixo, aí sim, já tínhamos as nossas picardias. Bem valente.
0: Portanto, em casa havia alguma complicidade entre irmãos? Portanto, de vez em quando também haviam fases que dava mais para vocês se unirem, outras para se desunirem?
1: Eu acho que, apesar de ter havido momentos de complicidade, não é? No ato do crime, houve também muita discussão, não é? Principalmente por ser mais velho, muitas vezes assumia as culpas quando não era uma culpa minha. Mas fazia depois razão de me ajustar depois com o caminho direito.
0: Em pequeno, gostava de jogar à bola? Tinha algum desporto preferido?
1: Sim, jogar à bola naquela altura, 1980, não é? Não havia assim... Aliás, eu costumo dizer, quem nasceu em 80, que passámos por tonto quando tínhamos tão pouco, não é? E na altura, brincar com um peão brincar com uma bicicleta era quase um luxo, não é? Não havia facilidade, o que havia era muito pouco. E portanto fomos acompanhando um bocadinho a era do analógico para o digital. Daí que hoje em dia costumo dizer que quem nasceu antes de 80 tem uma capacidade incrível de se adaptar àquilo que é a realidade hoje em dia, porque trabalhou com tudo o que era analógico, tipo carrinhos à mão, sem telecomandos, em que a gente é que empurrava o carrinho, não era? Se quisesse, os carrinhos de esferas, construía os nossos próprios carrinhos de esferas, sei lá. Mas muito daí, muito daí.
0: Mas eram tempos felizes e
1: Ah.
0: vocês às vezes nem davam valor a isso.
1: Claro, porque era, o nosso, era acabar a escola e ou íamos fazer carrinhos de esferas, ou íamos jogar a bola, claro. Na altura não havia relevados, era tudo pelado. Pior era chegar a casa com as calças rotas, não é? Depois lá a minha mãe tinha de fazer um remendo, sem os remendos das marcas, que era espetacular. Uma calça cheia de remendos. Enfim, o que teve de se passar? Bom, mas era assim, havia remendos nos cotovelos, havia remendos nos joelhos.
0: Mas gostava mais de brincar com os amigos, ou gostava mais de estudar?
1: Não, havia fases. Eu sempre fui, ou seja, podia aqui abrir um bocadinho, mas só para lhe dar uma noção. Eu sou um defensor da teoria de que, do ponto de vista da aprendizagem, cada pessoa tem um sinal que é mais, vá, como é que eu lhe explicar, mais propenso a captar, sejam eles auditivos, visuais ou sinestésicos. E nessa altura, os miúdos têm muito essa questão de terem muito de todas as partes. E eu, na altura, tinha muito essa questão auditiva, ou seja, eu via muito bem, mas podia estar brincando à vontade, mas estava vendo. E depois corriam bem nos testes. Portanto, sempre fui um terrorista na aula, mas depois safava-me porque tinha boas notas. Então, foi um bocadinho para essa. Mas sempre gostei muito mais de brincar. A escola em si depois chegava ao ponto em que algumas disciplinas acabavam por ser mais aborrecidas, talvez porque, pronto, também. As coisas foram-me correndo bem, não era mau aluno. E portanto fui-me sempre safando muito por causa dessa questão das notas.
0: Quais eram as disciplinas que mais gostava e aquelas que se pudesse evitar, evitava?
1: Evitava português, tipo, até com aquelas obras todas que nunca mais li, mais. Olha, português deveria ser uma crítica agora. Português deveria ser muito mais. Como escrever um e-mail, como escrever uma carta, como fazer um currículo vitae. Isso é, porque isso é que vai dar jeito no futuro próximo. Não é os Camões e os sonetos, não é, mas isso é a minha opinião própria, não estou a criticar ninguém. Mas sim, realmente dava muito mais uso matemática, porque era muito objetivo. Sou muito de ciências, agora um bocadinho talvez mais subjetivo com a idade, mas antes só gostava muito de ciências, matemáticas, químicas, sempre por aí.
0: Mas o miúdo de 10, 11, 12 anos, tinha bem definido o que seria ou o que queria ser profissionalmente, ou ia vivendo um dia de cada vez?
1: Sim, 10, 11 anos, isso era uma bola de futebol que tivesse direita, com todas as passes, porque a questão delas iam rasgando, não é? Portanto, o meu objetivo era uma bola de futebol e vamos lá. Não, porque 10, 11 anos, e na altura havia ainda a escola preparatória, que preparava o 5º e o 6º ano antes da entrada no 7º. E, portanto, estamos a falar nessas duas alturas, onde, entretanto, diagnosticaram-me um problema de saúde, tive de ser impedido de fazer desporto. E nessa altura então virem para a escola. Claro que as coisas correram ainda melhor do que eu estava no corrente. E pronto, e entretanto depois aos 16 liberaram o facto dessa inibição de praticar desporto e lá voltei a jogar a bola já federado, já de outra maneira. Os campos continuavam pelados, mas já jogava a bola numa equipa, sabe?
0: Mas nem aí surgiu assim aquele desejo de um dia ser jogador de futebol.
1: Nunca, nunca, nunca. Sempre tive muita noção da realidade, para onde é que eu ia. Que na realidade o jogador de futebol não tinha nem muito jeito, não é? Sabe, dá uns pontapés na bola, mas não tinha sequer essas pretensões, porque também tinha noção das capacidades que também tinha. E a ideia sempre foi, nessa altura, já com 16, de entrar num ramo de pessoas, que podia ser desde guia turístico até trabalhar naquilo que faço hoje em dia, faço as duas coisas.
0: Mas então, como é que, quando é que nasceu, digamos assim, a apetência, pela profissão ou pela área, profissional que hoje assumo?
1: É assim, eu vou-te ser muito sincero, isso é até um bocado de piada. Eu, na altura, fiz estudo até o 11º e tinha médias para entrar em medicina até o 11º. Mas o 12º foi um ano de muita rebeldia, do qual tive que dar a médias, baixaram. E chegou uma altura em que eu tinha várias hipóteses em cima da mesa. E pá, e o mais parecido que havia para não ser enfermeiro, não que tenha nada contra, porque acho que é uma profissão muito nobre, mas pá, fisioterapia, cardio, nem sabendo muito bem o que era, e entrei em cardio depois. E depois não quis desistir do curso, não quis mudar, porque percebi que poderia fazer alguma coisa de bom.
0: Então, foi uma escolha no escuro, praticamente.
1: Sim, e éramos seis amigos muito próximos, cinco foram para Lisboa e fui sozinho para Coimbra. Ou seja, isso é muito assim, isso é muito de dia à descoberta, acho que também faz parte do meu ser, e também de enfrentar o desafio. Eu gosto muito dessa questão e era um desafio para mim. E depois passar pela dificuldade porque depois iria-me dar força para enfrentar o que viesse, um bocadinho essa ideia.
0: Mas decidiu candidatar-se à Universidade de Coimbra porque já sabia nesta altura que Coimbra tinha mais encanto.
1: Sim, Coimbra sempre me cativa, seja pelo espírito académico, mesmo sem conhecer a cidade, mesmo sem conhecer o espírito em si que se vive realmente a cidade. Sim, por aquilo que eu via. Quando cheguei, consegui vivenciar efetivamente aquilo que é Coimbra, aquilo que é a Irmandade, porque passamos todos pelo mesmo, passamos pelas mesmas dificuldades. Então é engraçado que estamos todos no mesmo, não é? Então quando nos encaramos, é festa e é um bocadinho essa ideia.
0: Portanto, estamos a falar do quê? Do miúdo de 17, 18 anos? Portanto, quando se apanha sozinho em Coimbra, é uma festa total.
1: Sim. Aliás, entro na universidade em 1998 e a escola, e entro numa manifesto, porque na altura as tecnologias da saúde eram cursos com bacharel, não tinham licenciatura, e nessa altura a gente, o pessoal que já andava lá na escola, reivindicava a bietápica, que era a possibilidade dos outros alunos irem completar mais um ano e ficarem com a licenciatura. E nessa altura entro na universidade e tenho a escola fechada, contribuí para o manifesto. Portanto, eu só comecei mesmo em novembro, portanto, veja o tempo de praxe que tive, desde setembro de novembro. Escola fechada, e entretanto, a seguir conseguimos efetivamente as bietápicas. E aí sim, já foi uma vitória muito grande, porque era a equivalência do curso com a enfermagem também, que na altura também consegue as bietápicas na altura. E sim, faço parte de uma mudança do ponto de vista daquilo que é o curso em si. Mas sim, tive logo 2 meses de praxe, portanto, fiquei logo praxadíssimo.
0: Nunca se desiludiu com a formação académica.
1: Não, não, acho que poderia. Foi sempre muito direcionada, é sempre muito objetiva. Acho que desvalorizam, não aqui, mas fora daqui, o potencial do profissional, porque efetivamente estamos muito, muito bem preparados para. Mas houve sempre aquela questão de regressar. Nunca houve essa questão de querer ficar, apesar dos convites surgirem, as potencialidades serem muitas, não era regressar ao mar. Mas é engraçado, porque o mar, inicialmente, antes de sair de São Miguel, era claustrofóbico, porque a gente só saía de avião até sair da ilha. E aí é que se dá valor realmente àquilo que se tem, não é? Mas não há muita essa questão.
0: Termina então a sua formação académica, quantos anos em Coimbra?
1: Portanto, 5 anos em Coimbra. Fiquei lá mais um ano porque gostei tanto. E depois começo a trabalhar na Ilha de Faial. Ou seja, era tão fácil, na altura cheguei a São Miguel e enviei 3 currículos, Terceira, Ponta Delgada e Faial, os 3 hospitais, e prometi a mim próprio que o primeiro que respondesse era para onde eu ia.
0: E assim foi.
1: E assim foi. Faial responde na YouTube, pergunta-me quando é que quero começar. Sei lá, acho que achava que mais 3 ou 4 dias para me organizar, e portanto comecei a trabalhar no FAEL no dia 2 de novembro de 2003.
0: Durante quanto tempo e que experiência foi esta?
1: Experiência muito boa, onde tive um acolhimento incrível. Ainda hoje em dia, 20 anos depois, ainda entro no Hospital da Horta e eles reconhecem e sabem e vêm cumprimentar, e isso é muito bom, é muito agradável, realmente.
0: Vir de Coimbra para uma cidade como a Horta, é uma mudança drástica.
1: Sim, acho que já foi o começo do diminuir, não é? Porque a gente sai de Coimbra, já sai de São Miguel, vai para Coimbra, ok, de Coimbra venho para o Faial e depois venho para a Santa Maria. Portanto, já foi tudo uma transição, não é? Até por sinal me trouxe tudo aquilo que hoje em dia estamos. Porque ir ao Faial e perceber uma ilha com cerca de 15 mil habitantes, em que de alguma forma acaba por ter um mini hospital, em que conseguia ter as mesmas capacidades que tenho aqui. Chegar aqui e olhar para Santa Maria como é o potencial do Hospital da Horta é um bocadinho a ideia daquilo que foi a missão até agora. E hoje em dia o que temos, muito fruto também da colaboração com o Hospital Ponte Delgada, é algo que não existe em mais nenhuma ilha, nem Graciosa, nem Flúdios, nem nada disso. E, portanto, foi essa experiência da Horta que também me deu essa liberdade para chegar cá e trazer essas ideias novas, das decisões que se fazem, tudo aquilo que se faz a partir dessa altura.
0: Ora, chega a Santa Maria para trabalhar e cria raízes cá. Sim. Portanto, o que quer dizer que foi uma ilha amor à primeira vista?
1: Foi. E sabe que hoje em dia, através de outra atividade que desenvolvo, tem por norma essa questão. Santa Maria, isso é o meu entendimento. Isso é subjetivo, por isso é que lhe disse que hoje em dia esteja um bocadinho mais subjetivo do que foi outrora. Mas a ideia era, Santa Maria efetivamente traz uma energia diferente. E dá-me aquilo que é preciso, que é dar-me paz. E eu próprio tive de aumentar o stress, porque vivo com stress numa ilha muito calma. Então, mas o stress que eu quero gerir, que é através da empresa. E, portanto, é muito visto. Eu consigo desenvolver o meu trabalho aqui, deu a segurança aos habitantes. E, pá, e a ilha devolve-me exatamente com aquilo que é as maravilhas todas que temos aqui ao nosso dispor. Não preciso ir para lá de nenhum, são para isso. Portanto, não gosto de passar férias para praias porque temos os melhores do mundo, então para que é que eu vou, se for ver para outra coisa qualquer? Portanto, a ideia é um bocadinho essa, Santa Maria, que eu tive, não só pelas pessoas, porque acho que isso é o mais importante, o saber acolhido também foi muito importante, desde o início, e apesar das dificuldades que acabamos por ter no dia a dia, sou uma pessoa realizada, sou uma pessoa feliz.
0: O seu dia a dia aqui na Unidade de Saúde Ilha de Santa Maria? Um dia não é igual ao outro, é totalmente diferente.
1: Temos sempre trabalho organizado, não é? Há sempre aquele trabalho organizado, agenda por norma, mas sem urgência é uma surpresa, não é? Portanto, isso todos os dias pode não haver nada, como pode ser um dia em que não sai de urgência. Portanto, é um bocadinho isso, é esse apoio que nós procuramos dar através do nosso know-how, porque também sabemos as limitações de quem vem, e isso é importante também ter noção. Muitas vezes os egos são maiores, a gente também tem que respeitar. Mas o conhecimento está lá.
0: Portanto, quer dizer que aquela escolha que fez às escuras, há uns anos atrás, valeu a pena?
1: Valeu, ou seja, está tudo interligado. Acho que ninguém escolhe por acaso, acho que a gente está todos predestinados a alguma coisa. Esse apologista de que às vezes a gente deve experienciar várias coisas, que na vida não é 50 anos a fazer a mesma coisa todos os dias. Isso parece uma fábrica de série, não é? Mas a ideia é um bocadinho essa, era tentar e conseguir ao longo do tempo criar algo que amanhã, se quiser, tenha um estilo de vida diferente. Um bocadinho isso. Apesar de gostar muito do que faço e ainda sentir que é uma missão. Porque o é. Mas lá está. Até o dia em que dá só para ser guia turístico.
0: Por falar nesta outra vertente, esta ideia surgiu como?
1: Isso surgiu eu e o Henrique. Isso nasce aqui da gente.

0: bem conectados, somos líderes no TripAdvisor, somos muito bem conectados, tenho muito bem servido como funcionário, tive a maior sorte do mundo, e isso é de valorizar, não é? Ter sorte de conseguir a pessoa ideal é isso.
1: Para vocês também, no início da vossa empresa turística, era uma forma também de escape do dia a dia aqui do trabalho?
0: Sim, apesar de que depois o Henrique vá para Lisboa, antes de onde a gente dissolve, mas sim, era um escape. Só que depois, com o crescimento, comecei a ser exatamente aquilo que eu precisava, que era da 25ª hora. Hoje em dia é assim que funciona, eu preciso de uma 25ª hora, porque o serviço é tal que a gente tem que ir gerindo dessa maneira. Mas sim, é bom ver que ao fim de 12 anos as coisas motivaram-se, continuamos muito bem conectados no mercado, temos clientes, eu não tenho, se, ao contrário, ainda no outro dia, falando com a deputada do PS, a Joana Pombo, houve um debate de turismo do qual eu não fui convidado, pronto, muito infelizmente. Mas é uma noção diferente, porque a noção de que não está a chegar a gente não é real. Eu posso pensar que os alojamentos locais não tenham efetivamente a lotação que teriam outra hora, porque dependeriam de voos diretos do Ryanair, e também percebi isso. Mas do ponto de vista de atividades, pela lotação que se tem visto, seja marítima ou turística, se perderem um barco ou dois, também concordo que também seja uma diminuição. Mas do meu ponto de vista, não. Ou seja, o que disse, olha, eu não tenho razões de queixa, tenho muita gente aí a chegar, portanto. Santa Maria está bem vista, está bem conectada, não queremos nenhuma massificação do turismo, estamos muito bem assim, portanto, estamos com essa ideia. Mas porquê? Porque realmente a ilha não é para se estragar. E tem pena de ver algumas coisas que estão acontecendo na ilha que podem correr o risco de vá descaracterizar aquilo que era a singularidade de Santa Maria, nomeadamente, não é fácil encontrar uma casa típica de alguém que tenha vindo daqui há 500 anos atrás. E, portanto, é isto que não se pode perder. É essa singularidade. Já não disse há muitos anos, já se falou da Ilha do Sol, não é? Já se falou da Ilha das Praias, esqueçam. Fósseis, sim, a gente tem fósseis, não vão desaparecer. A não ser que as pedras continuem a ser levadas à medida que estão sendo. E, portanto, acho que a ilha deve ter uma caracterização. E a singularidade é uma delas. A paisagem mariense é a paisagem para o lado de Pico Alto. E essa não se pode perder. E eu tenho medo que na realidade se possa perder essas características.
1: A determinada altura, a política entrou na sua vida. Já havia pertencido a alguma juventude partidária? Nunca na vida tinha pensado nisso? Como é que foi?
0: Bom, não, nunca pertenci a nenhuma juventude partidária, nunca, só no âmbito daquilo que foi o meu primeiro casamento é que surgiu essa questão da política, como é lógico. E sim, o ato não era tanto pela questão política, era mais a intenção de ajudar. Só que o sistema político está estragado em todo o sítio, portanto, eu perdi logo a vontade de trabalhar, porque na realidade, por mais boa que fosse a ideia, bastava vir de um lado e já não era aceito. Então, para isso, escolhi talvez usar o meu tempo em prol do outro. Nessa altura, fui também presidente do recolhimento da Maria Madalena, em que preferi o voluntariado do que estar numa Assembleia Municipal em que ali toda a gente briga, toda a gente é um cão e depois acaba e vamos todos almoçar todos juntos. E afinal acabou-se a discussão. Para teatros, não obrigado. E portanto, como é que lhe explicar? Perder a piada. Porque não valorizavam a ideia em si, só porque vinha daquele lado. E isso não é assim que ele evolui. Acho que é uma pena que as coisas, não sei se são assim ou não, afastem-me completamente dessa área.
1: Mas chegou a exercer efetivamente a função.
0: Cargo de deputado municipal, sim. E fui deputado também de freguesia. Freguesia, sim.
1: Portanto, claro que a cara de quem ganha não é a mesma cara de quem perde, mas às vezes também se cresce com estas experiências.
0: Sim, claro. Nunca entendi a derrota começando à minha conta. Acho que foi uma escolha do povo e, portanto, como tal, acho que o Eduardo, depois da altura que foi contra quem defrontei, acabei por fazer um trabalho que foi notório. É uma vila mais florida, portanto, de alguma forma, era uma pessoa mais aberta a aceitar as ideias vindas do outro lado, ao contrário da Assembleia Municipal, em que tudo mudava e bastava ser de uma cor, porque apanharia uma fase de transição dos mais velhos para os xanantes, não é? Os xanantes do outro lado. Era uma luta, quase com facas e. Enfim. Pronto, e então, política não.

0: ficou vacinado. Política nunca mais.
1: É pá, política nunca mais. Não me vejo tanto político. Olha, vejo-me a ajudar as pessoas, que é isso que eu faço todos os dias. Vejo-me a tentar ajudar ao máximo, sempre que posso ajudo. Sou capaz de fazer voluntariado, mas política não. Ou seria uma política muito diferente daquilo que efetivamente existe até então? Coisa que eu não sei se seria hábil. Eu sou homem, Ana Paula, e eu sou bom a fazer uma coisa. No máximo de hoje. E portanto, eu acho que com essas duas que tenho, que é o emprego, e a empresa e a família, já é
0: duas
1: coisas já suficientemente grandes para ter de cuidar com tudo o carinho e amor. É um bocadinho isso.
0: Uma última questão. Tem sim algum sonho que queira concretizar a médio prazo?
1: Não, só que os meus filhos sejam felizes, mais importante, que eu consiga dar aquilo que infelizmente não conseguiram me dar, que é isso que está a ser feito. Que eles tenham uma infância feliz, não? No meio daquilo que são as controvérsias da vida. E para mim, não, eu acho que sou uma pessoa que me contento com aquilo que é o meu dia a dia. Apesar de ser pichiano, não sou um senhor do. Tenho os meus objetivos, mas acho que aquilo que era o meu maior objetivo está-se a concretizar, que era uma empresa que não sabia onde aprender a andar, já anda, já corre. E é um bocadinho isso, é ver a crescer e ver a consolidar. Um bocadinho isso.
0: Obrigada pela entrevista, sucessos pessoais e profissionais.
1: Muito obrigado.
0: Mais um percurso de vida.

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0: Boa tarde, são 12 horas.
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E assim, 9 minutos depois do sinal do meio-dia, olá, boa tarde. Eu sou o Paulo Renato, vou estar aqui na vossa companhia até o sinal das 13, neste princípio tarde de quarta-feira. E assim, música para o vosso almoço, recordar a viver. Então, para todos, continuação de uma ótima tarde. Obrigado pela vossa companhia.

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E esse é o minuto do Sinal das 13, da reta final desta emissão de quarta-feira. Já sabe que depois do Sinal das 13 pode ficar com muita música, depois às 14 pode ficar com a informação, depois da informação vai estar aqui a minha colega Lucélia, até o Sinal das 14. Até o final das 14, até o final do Sinal das 16. Até para todos, boa tarde.

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0: 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Alguns psicólogos alertam-nos para a necessidade de falarmos daquilo que nos magoa, de termos a coragem de dizer basta a quem nos agride, de chorarmos quando estivermos tristes, enfim. A regra é simples e bastante clara. Em certos momentos, ou superamos o silêncio, ou o silêncio nos devora. É preciso ter a consciência que nem tudo cabe dentro de nós, que nem todos os sentimentos irão se acomodar confortavelmente no nosso íntimo e que a doença que se manifesta muitas vezes no corpo aparece, em grande parte, devido ao facto de termos silenciado e guardado tempo demais muito sofrimento. Desta forma, a atitude de verbalizarmos, de expressarmos o nosso descontentamento com situações com as quais não concordamos, recomenda-se e dá saúde. Pense nisto e seja feliz.
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0: Boa tarde, são 14 horas.
1: 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Sejam bem-vindos a este espaço informativo. Vamos conhecer alguns dos destaques noticiosos. Governo dos Açores cria grupo de trabalho para a agricultura biológica. Executivo lança concurso para robôs cirúrgicos. O Governo dos Açores cria um grupo de trabalho responsável pelo desenvolvimento da agricultura biológica na região. O grupo de trabalho tem como missão dinamizar a implementação da estratégia para o desenvolvimento da agricultura biológica e o plano de ação para a produção e promoção de produtos agrícolas biológicos da região autónoma dos Açores e assegurar o apoio técnico aos produtores deste modo de produção nas diferentes ilhas. Segundo um despacho assinado pelo Secretário Regional da Agricultura e Alimentação, António Ventura, o grupo de trabalho, constituído por 22 elementos, será coordenado por Ana Catarina Durão, diretora de serviço na Direção Regional de Agricultura, Veterinária e Alimentação. O grupo de trabalho surge no seguimento da resolução do Conselho do Governo, que aprovou a estratégia para o desenvolvimento da agricultura biológica e o plano de ação para a promoção e produção de produtos agrícolas biológicos na região autónoma dos Açores. Em março de 2025, o secretário regional da tutela revelou que as exposições agrícolas dos Açores superaram os 458 milhões de euros em 2024, tratando-se do valor mais alto dos últimos 10 anos. Na ocasião, António Ventura realçou também o forte crescimento da produção de consumidores de agricultura biológica, o que permite aumentar a notoriedade do arquipélago. O modo de produção biológico é uma oportunidade acrescida para a diversificação do mercado agrícola e um contributo eficaz para o paradigma de autossuficiência no mercado regional, sublinhou o governante. Em outubro de 2025, por ocasião do Dia Mundial da Alimentação, António Ventura também destacou a qualidade de excelência e o exemplo de produção sustentável que os Açores representam. Produzimos mais na agricultura, na horticultura, na fruticultura, com aumento de área de produção de fruta para 20%, a área de agricultura biológica cresceu mais de 3 mil hectares nestes últimos 4 anos. Crescemos na carne de bovino, temos mais área de milho com 14.300 hectares em 2024, mais 2 mil hectares do que em 2020. Temos mais diversificação agroprodutiva e a matéria-prima de leite com um melhor conteúdo nutricional, vendendo mais para fora da região, enumerou o governante. A agricultura é um dos principais setores económicos da região, estimando-se que representa cerca de 6,8% do produto interno bruto dos Açores. O Governo dos Açores lançou concursos públicos para a aquisição de robôs cirúrgicos para os hospitais da Ilha Terceira e da Horta, num montante que ascende a quase 3,8 milhões de euros. Para o Hospital de Santo Espírito da Ilha Terceira foi lançado um concurso para a aquisição de um equipamento de cirurgia robótica e uma mesa operatória emparelhável para o bloco operatório, por um preço base de 2.529.500 euros, sem IVA. Já para o Hospital da Horta, o concurso prevê a aquisição de equipamentos de cirurgia robótica de ortopedia com um preço base de 1.250.000 euros, sem IVA. Os dois concursos públicos foram já publicados em Jornal Oficial e têm um prazo de apresentação de propostas até 24 de setembro deste ano. No âmbito do Plano de Recuperação e Resiliência, o Executivo Açoriano de Coligação adquiriu este ano 2 robôs cirúrgicos ortopédicos e um robô cirúrgico de 5ª geração para os hospitais da Ilha Terceira e de Ponta Delgada. O equipamento de cirurgia robótica de ortopedia instalado na Terceira, que está a funcionar desde maio, custou 1,25 milhões de euros e o instalado em Ponta Delgada, a funcionar desde julho, custou 1,1 milhões de euros. Estão abertas as candidaturas para unidades de formação de curta duração em competências digitais no âmbito do programa Jovens Digitais da Secretaria Regional da Juventude, Habitação e Emprego. As candidaturas dos jovens interessados devem ser formalizadas até 30 de novembro no portal da Juventude em juventude.azores.gov.pt até 30 dias antes do início da formação. Também no portal da Juventude podem ser consultadas ações de formação disponíveis, cujas vagas são limitadas a entidades envolvidas na promoção e dinamização destas ações, bem como o local e datas previstas para o início das mesmas. Em nota de imprensa, o Executivo açoriano refere que estas formações disponíveis estão Literacia Digital, Iniciação, nível 2, Fundamentos da Cibersegurança, nível 4, Informática na Ótica do Utilizador, Fundamentos, nível 2, ou ainda Design, Comunicação e Multimédia, nível 4. A frequência destas formações é gratuita e destina-se a jovens entre os 12 e os 24 anos de idade. Podem ainda ser beneficiários os jovens com idade até os 30 anos, integrados em projetos de inclusão das IPSS ou em processos de reinserção social. As formações têm a duração de 25 horas, em formato presencial. No final das ações, é emitido um certificado de formação nos termos do Catálogo Nacional de Qualificações da Agência Nacional para a Qualificação e Ensino Profissional. O programa Jovens Digitais foi criado pelo Governo dos Açores em 2025 e inclui duas medidas. A medida 1, de apoio em regime de cofinanciamento à aquisição de equipamento, software e serviços pelas associações juvenis da região e a medida 2 para o financiamento da formação certificada e gratuita na área digital que concorra para um maior índice de proficiência e literacia digital e mediática dos jovens. Maria João Carreiro, Secretária Regional da Juventude, Habitação e Emprego, refere que formar jovens com competências digitais é garantir que ninguém fica para trás numa sociedade cada vez mais tecnológica e conectada. Refere também a governante que capacitar para o digital é também capacitar para a cibersegurança, uma competência para a vida e para o trabalho, pelo que a melhor defesa contra as ameaças digitais é o conhecimento. O Governo dos Açores fixou o prazo de apresentação de candidaturas à primeira fase dos apoios ao regime jurídico de apoio às atividades culturais de 1 a 31 de janeiro de 2027. Segundo Sofia Ribeiro, Secretária Regional da Educação, Cultura e Desporto, esta medida corresponde a uma reivindicação dos agentes culturais no sentido de as candidaturas serem feitas com o pleno conhecimento dos montantes financeiros a atribuir e de uma forma global. Até aqui, os agentes culturais apresentavam suas candidaturas aos apoios no ano seguinte, nos meses de agosto e setembro, mas apenas posteriormente, em novembro, tinham conhecimento do valor aprovado em plano e orçamento para estes apoios. O Governo dos Açores refere que a alteração das datas de candidatura aos apoios culturais obteve o compromisso da titular da pasta da cultura em reunião aberta à participação dos agentes culturais da região. O regulamento do regime jurídico de apoio às associações culturais determina que até 31 de dezembro de cada ano sejam fixados por despacho do membro do Governo com competências em matéria da cultura os montantes dos apoios a atribuir, o que justifica a alteração do período de candidaturas para janeiro, explicou Sofia Ribeiro. Desta forma, e para que haja o total conhecimento do montante a que podem aceder os agentes culturais, foi publicado o despacho que fixa as datas das candidaturas ao regime jurídico de apoio às atividades económicas para projetos de 2027. A primeira fase de candidaturas decorrerá de 1 a 31 de janeiro e a segunda fase de candidaturas decorrerá de 15 a 31 de março, também de 2027. Como tinha sido garantido na reunião aberta aos agentes culturais, que antecedeu a alteração do regulamento do regime jurídico de apoio às atividades culturais, o ano de 2027 é um ano de transição para os novos períodos de calendarização de apoios, não ficando a descoberto qualquer período, como se pode agora constatar no despacho referente a todo o ano de 2027, reforçou. Concluído que está este espaço informativo, desejo-lhe uma excelente quarta-feira.
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0: Boa noite, fala com a... Pode, por favor, identificar-se.
1: Boa noite, fala com a...
0: De ocorrências nesse momento, mas o seu pedido já está a ser tratado. Pode, por favor, indicar o ID da sua conta?
2: Não, vou dar mais um ID, já dei esse, já dei outro. É a quarta vez que eu...

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Ora viva, boa tarde, seja bem-vindo. Está no ar o Entre Margens. Vai continuar por aqui ao longo desta tarde de quarta-feira. Estamos a meio da semana, a meados do mês. Hoje é dia 16 de setembro. Estamos agora com James Arthur e o seu Impossible. Uma voz que se tornou muito conhecida através daqueles programas onde se descobrem talentos. James Arthur já tem 2 álbuns editados e tem, sem dúvida, uma voz bonita. São 2 horas 24 minutos, 24 graus é também a temperatura a esta hora pela ilha, com uma umidade que hoje ronda os 73%. Vamos continuar, daqui a pouco há Farruko e o seu Passajero. Faço-lhe então o convite para ficar connosco. Boa tarde, boa sintonia. Está com Asas do Atlântico, a sua rádio de todos os

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estamos nós com este Le Fric Chic. E vamos sim falar-lhe de Cyndi Lauper. A canção True Colors foi o tema que fez parte do álbum, o segundo álbum de estúdio editado pela cantora e sucessor do álbum She's So Unusual. Lauper lançou o álbum em 1983. O disco inclui temas como True Colors, Change of Heart ou What's Going On. E para assinalar a data redonda, a cantora anunciou esta terça-feira, ontem, o lançamento de uma edição deluxe do disco que vai sair em formato digital e físico. A edição especial de True Colors vai incluir uma faixa inédita de River Cried, bem como algumas canções ao vivo que foram gravadas no Zenith de Paris em 1987. E a cantora escreveu nas suas redes sociais, para assinalar o aniversário do disco, que está muito grata aos fãs por abraçarem a diversidade do álbum True Colors. Desde True Colors a Boy Blue, passando por Change of Heart e pela sua versão de What's Going On, ela diz que assumiu alguns riscos. Queria crescer e sempre quis ser uma grande artista, lembrada como alguém que tentou expandir um pouco os seus limites. E diz que teve muita sorte por ter tido parceiros e fãs que abraçaram aquilo que ela ia fazendo. Celebrando então os 40 anos de True Colors, o álbum da norte-americana que foi editado a 15 de setembro de 1986. Ontem, a celebrar então o aniversário, hoje recordamos a True Colors.

Esta é a Cher, é verdade. Nunca envelhece esta mulher. É um caso sério. Este é o sucesso Believe. Estamos cada vez mais perto das 4 da tarde. Vamos entrar nos 15 minutos finais. Relembrar apenas que nós temos informação às 4. Relembrar também que temos ainda uma mão cheia de boas canções para irem consigo até ao sinal das 16. Obrigado pela sintonia. Amanhã o Entre Margens regressa neste horário. Fique bem. Boa semana.

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0: Boa tarde, são 16 horas.
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2: Sejam bem-vindos a este espaço informativo. Vamos conhecer alguns dos destaques noticiosos. Governo dos Açores cria grupo de trabalho para a agricultura biológica. Executivo lança concurso para robôs cirúrgicos. O Governo dos Açores cria um grupo de trabalho responsável pelo desenvolvimento da agricultura biológica na região. O grupo de trabalho tem como missão dinamizar a implementação da estratégia para o desenvolvimento da agricultura biológica e o plano de ação para a produção e promoção de produtos agrícolas biológicos da região autónoma dos Açores e assegurar o apoio técnico aos produtores deste modo de produção nas diferentes ilhas. Segundo um despacho assinado pelo Secretário Regional da Agricultura e Alimentação, António Ventura, o grupo de trabalho, constituído por 22 elementos, será coordenado por Ana Catarina Durão, diretora de serviço na Direção Regional de Agricultura, Veterinária e Alimentação. O grupo de trabalho surge no seguimento da resolução do Conselho do Governo, que aprovou a estratégia para o desenvolvimento da agricultura biológica e o plano de ação para a promoção e produção de produtos agrícolas biológicos na região autónoma dos Açores. Em março de 2025, o secretário regional da tutela revelou que as exposições agrícolas dos Açores superaram os 458 milhões de euros em 2024, tratando-se do valor mais alto dos últimos 10 anos. Na ocasião, António Ventura realçou também o forte crescimento da produção de consumidores de agricultura biológica, o que permite aumentar a notoriedade do arquipélago. O modo de produção biológico é uma oportunidade acrescida para a diversificação do mercado agrícola e um contributo eficaz para o paradigma de autossuficiência no mercado regional, sublinhou o governante. Em outubro de 2025, por ocasião do Dia Mundial da Alimentação, António Ventura também destacou a qualidade de excelência e o exemplo de produção sustentável que os Açores representam. Produzimos mais na agricultura, na horticultura, na fruticultura, com aumento de área de produção de fruta para 20%, a área de agricultura biológica cresceu mais de 3 mil hectares nestes últimos 4 anos. Crescemos na carne de bovino, temos mais área de milho com 14.300 hectares em 2024, mais 2 mil hectares do que em 2020. Temos mais diversificação agroprodutiva e a matéria-prima de leite com um melhor conteúdo nutricional, vendendo mais para fora da região, enumerou o governante. A agricultura é um dos principais setores económicos da região, estimando-se que representa cerca de 6,8% do produto interno bruto dos Açores. O Governo dos Açores lançou concursos públicos para a aquisição de robôs cirúrgicos para os hospitais da Ilha Terceira e da Horta, num montante que ascende a quase 3,8 milhões de euros. Para o Hospital de Santo Espírito da Ilha Terceira foi lançado um concurso para a aquisição de um equipamento de cirurgia robótica e uma mesa operatória emparelhável para o bloco operatório, por um preço base de 2.529.500 euros, sem IVA. Já para o Hospital da Horta, o concurso prevê a aquisição de equipamentos de cirurgia robótica de ortopedia com um preço base de 1.250.000 euros, sem IVA. Os dois concursos públicos foram já publicados em Jornal Oficial e têm um prazo de apresentação de propostas até 24 de setembro deste ano. No âmbito do Plano de Recuperação e Resiliência, o Executivo Açoriano de Coligação adquiriu este ano 2 robôs cirúrgicos ortopédicos e um robô cirúrgico de 5ª geração para os hospitais da Ilha Terceira e de Ponta Delgada. O equipamento de cirurgia robótica de ortopedia instalado na Terceira, que está a funcionar desde maio, custou 1,25 milhões de euros e o instalado em Ponta Delgada, a funcionar desde julho, custou 1,1 milhões de euros. Estão abertas as candidaturas para unidades de formação de curta duração em competências digitais no âmbito do programa Jovens Digitais da Secretaria Regional da Juventude, Habitação e Emprego. As candidaturas dos jovens interessados devem ser formalizadas até 30 de novembro no portal da Juventude em juventude.azores.gov.pt até 30 dias antes do início da formação. Também no portal da Juventude podem ser consultadas ações de formação disponíveis, cujas vagas são limitadas a entidades envolvidas na promoção e dinamização destas ações, bem como o local e datas previstas para o início das mesmas. Em nota de imprensa, o Executivo açoriano refere que estas formações disponíveis estão Literacia Digital, Iniciação, nível 2, Fundamentos da Cibersegurança, nível 4, Informática na Ótica do Utilizador, Fundamentos, nível 2, ou ainda Design, Comunicação e Multimédia, nível 4. A frequência destas formações é gratuita e destina-se a jovens entre os 12 e os 24 anos de idade. Podem ainda ser beneficiários os jovens com idade até os 30 anos, integrados em projetos de inclusão das IPSS ou em processos de reinserção social. As formações têm a duração de 25 horas, em formato presencial. No final das ações, é emitido um certificado de formação nos termos do Catálogo Nacional de Qualificações da Agência Nacional para a Qualificação e Ensino Profissional. O programa Jovens Digitais foi criado pelo Governo dos Açores em 2025 e inclui duas medidas. A medida 1, de apoio em regime de cofinanciamento à aquisição de equipamento, software e serviços pelas associações juvenis da região, e a medida 2 para o financiamento da formação certificada e gratuita na área digital, que concorra para um maior índice de proficiência e literacia digital e mediática dos jovens. Maria João Carreiro, Secretária Regional da Juventude, Habitação e Emprego, refere que formar jovens com competências digitais é garantir que ninguém fica para trás numa sociedade cada vez mais tecnológica e conectada. Refere também a governante que capacitar para o digital é também capacitar para a cibersegurança, uma competência para a vida e para o trabalho, pelo que a melhor defesa contra as ameaças digitais é o conhecimento. O Governo dos Açores fixou o prazo de apresentação de candidaturas à primeira fase dos apoios ao regime jurídico de apoio às atividades culturais de 1 a 31 de janeiro de 2027. Segundo Sofia Ribeiro, Secretária Regional da Educação, Cultura e Desporto, esta medida corresponde a uma reivindicação dos agentes culturais no sentido de as candidaturas serem feitas com o pleno conhecimento dos montantes financeiros a atribuir e de uma forma global. Até aqui, os agentes culturais apresentavam as suas candidaturas aos apoios no ano seguinte, nos meses de agosto e setembro, mas apenas posteriormente, em novembro, tinham conhecimento do valor aprovado em plano e orçamento para estes apoios. O Governo dos Açores refere que a alteração das datas de candidatura aos apoios culturais obteve o compromisso da titular da pasta da cultura em reunião aberta à participação dos agentes culturais da região. O regulamento do regime jurídico de apoio às associações culturais determina que até 31 de dezembro de cada ano sejam fixados por despacho do membro do Governo com competências em matéria da cultura os montantes dos apoios a atribuir, o que justifica a alteração do período de candidaturas para janeiro, explicou Sofia Ribeiro. Desta forma, e para que haja o total conhecimento do montante a que podem aceder os agentes culturais, foi publicado o despacho que fixa as datas das candidaturas ao regime jurídico de apoio às atividades económicas para projetos de 2027. A primeira fase de candidaturas decorrerá de 1 a 31 de janeiro e a segunda fase de candidaturas decorrerá de 15 a 31 de março, também de 2027. Como tinha sido garantido na reunião aberta aos agentes culturais, que antecedeu a alteração do regulamento do regime jurídico de apoio às atividades culturais, o ano de 2027 é um ano de transição para os novos períodos de calendarização de apoios, não ficando a descoberto qualquer período, como se pode agora constatar no despacho referente a todo o ano de 2027, reforçou. Concluído que está este espaço informativo, desejo-lhe uma excelente quarta-feira.
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0: Boa tarde. São 18 horas.
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2: Bem-vindos a mais um Short Story, que eu trago uma história por semana e hoje dispensa apresentações, pois falámos com uma grande jornalista, Fátima Campos Ferreira.
3: As que me marcaram nestas entrevistas ao longo dos anos, eu sempre fiz entrevistas, desde, essa é a primeira coisa que eu faço na minha profissão. Eduardo Lourenço e António Ramalhianes. A entrevista do Eduardo Lourenço marcou-me de uma forma indelével, para sempre. E esta, pela importância que eu também lhe atribuo, porque, enfim, além de ser, digamos, o português mais irrepreensível do nosso tempo e ilustre, faço o voo de ser meu amigo, de maneira que me marca também de uma maneira muito excepcional. O livro é muito para lá da entrevista, não é só uma entrevista. O livro tem, obrigou-me a repensar todos estes anos de 30 anos. Portanto, há ali quase uma intimidade de relação entre uma profissional, primeiro, uma jornalista e um antigo Presidente da República. Aliás, nós, a primeira vez que nos vimos foi quando eu estava a entrar na Escola Superior de Jornalismo do Porto e ele era Presidente. E, portanto, não falámos nessa altura, mas ele marca a minha entrada no curso da Escola Superior de Jornalismo porque ele vai presidir a abertura do curso. E depois, a partir daí, quando eu vim para Lisboa, através do Jornal Lourenço Santos, como eu conto, tornámos amigos e é toda uma história que enfim, que de certa forma é minha com a relação com o casal, mas que eu conto ali.
2: Fátima Campos Ferreira está ligada à RTP desde há muitos anos, sempre ligada ao jornalismo, à entrevista e também programas de debate, e aqui apresentou na Feira do Livro de Lisboa um livro sobre a biografia de Ramalhianes. Short Story fica por aqui. Poderá ouvir-nos sempre nas plataformas de podcast, mas é na rádio que poderá ouvir todos estes episódios.
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0: Boa noite. São 20 horas.
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0: Boa noite, são 21 horas.
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2: Depois de várias décadas em que a Europa contou com a proteção militar dos Estados Unidos através da NATO, eis que Donald Trump veio colocar em causa esta aliança de 76 anos, reorientando a sua atenção militar para ameaças aos interesses americanos com origem noutras zonas do globo. Para tentarmos compreender melhor o futuro da NATO e os impactos da corrupção na sua definição, convidamos para este episódio de Integridade Mais Manuel Poes Torres, consultor da NATO há mais de uma década e especialista em guerra híbrida multidimensional e defesa espacial e planetária. Manuel Poes Torres, bem-vindo à Integridade Mais. Muito obrigado por ter aceitado o nosso convite. A nossa conversa ocorre num período particularmente delicado para a NATO, na sequência da visão que a nova administração americana tem para a Aliança Atlântica. Considera que a partir de agora não voltaremos a ter a mesma NATO que tivemos ao longo dos últimos 76 anos?
3: Quando nós falamos dos desafios da NATO, os desafios da NATO são multidimensionais. São desafios 360 graus. Há desafios no Ártico, há desafios no Atlântico, há desafios no Leste, na Ucrânia, na Rússia, no Indo-Pacífico, e há desafios humanitários no Mediterrâneo e desafios também no Norte da África e no Médio Oriente. Mas são multidimensionais, porque são desafios do passado, com transformações presentes e que nos levam a um futuro incerto. E é incerto não apenas pela natureza da ameaça, mas porque por dentro da NATO, nos seus aliados, vivemos um momento de grande assimetria. Assimetria de apoios, assimetria de políticas e assimetria da própria natureza do regime democrático que está em transformação. Desde que as nações e que os povos democráticos europeus e americanos livres queiram verdadeiramente criar uma comunidade de segurança e defesa para protegerem as suas soberanias, os seus territórios, as suas geografias e os seus direitos, então com ou sem NATO essa comunidade acabará sempre por emergir. É natural que assuste alguns ouvintes pensar que ao final de 75 anos de relativa paz na Europa e no Hemisfério Norte, podemos começar a pensar no fim da NATO. No entanto, o eco no interior da organização não reflete essa visão. No interior da NATO existem naturalmente algumas pressões internas, mas não se fala sobre o colapso da organização. Pelo contrário, só se fala no reforço institucional, no aumento do orçamento para a defesa dos diferentes Estados e no combate à corrupção dentro das próprias Forças Armadas.
2: Que avaliação faz da postura das principais organizações internacionais, ou no INATO, nomeadamente, em matéria de práticas anticorrupção e transparência?
3: Essa é uma questão muito importante, porque no que diz respeito a organizações como a NATO, Segurança e Defesa, a corrupção deve ser combatida a todo custo. E deve ser combatida porque é determinante naquilo que é a condução das próprias operações. Porque não existe forças armadas modernas sem que para isso exista uma prioridade de combate à corrupção interna. Esse é o primeiro passo. O segundo passo, naturalmente, tem que ver com a coordenação dos esforços a nível europeu e depois a nível atlântico. Mas se um dos nossos aliados for um aliado que sofre de corrupção interna, então acabará sempre por ser uma vulnerabilidade no seio de uma aliança alargada. E Portugal não deve nunca ser colocado na linha da frente dos piores no que diz respeito a este tipo de medidas.
2: Já que fala em Portugal, no que toca à corrupção, estima-se que esta custa anualmente cerca de 18 mil milhões de euros, dinheiro esse que poderia ser encaminhado, por exemplo, para aumentar o investimento em defesa. Na sua opinião, é execuível que Portugal chegue à meta dos 2% do PIB sem colocar em risco o Estado Social?
3: Penso que sim. Eu penso que existem políticas, existem estratégias e existem casos práticos com mais-valias e com resultados práticos já dados ao longo da história. É uma questão de estratégia, é uma questão de visão, é uma questão dos nossos decisores políticos serem audazes, serem corajosos e tomarem as medidas certas na altura correta.
2: E de onde é que viria esse dinheiro, então?
3: Esta é que é a questão. Quando nós pensamos em defesa, não podemos apenas pensar na defesa circunscrita ao Ministério da Defesa. A defesa é um setor transversal a toda a sociedade. E tal como a Suíça conseguiu encontrar dinheiro de forma transversal de outros ministérios para ajudar à criação da infraestrutura da defesa total nacional suíça, também Portugal, com os poucos recursos que tem, de forma transversal, de forma multidisciplinar, poderá encontrar, de forma planeada, recursos de outros ministérios para construir uma defesa que é total e não uma defesa que é meramente militar. E não podemos pensar assim as Forças Armadas do futuro. Devemos aplicar um conceito de defesa total à sociedade, onde cada cidadão cumpre uma missão, cumpre uma função, existem forças de segurança, existem forças de defesa, existem forças civis, e essas forças civis devem estar organizadas e o dinheiro deve vir, aliás, de todos os outros ramos, de forma compartimentalizada e de forma proporcional àquilo que são as responsabilidades de cada ministério. E é assim que temos que deveríamos começar a pensar, a planear, ou pelo menos a começar a desenhar aquilo que será a nossa interpretação de uma defesa total, que é nacional, mas com expressão global.
2: Uma das suas principais áreas de intervenção e trabalho passa pela política de defesa espacial. Qual a sua importância e de que forma está representada nos conflitos atuais?
3: Os conflitos espaciais são conflitos de interesse. Acima de tudo, são conflitos de interesse, são conflitos que dizem respeito à necessidade de monopólio de determinado tipo de tecnologias, de acesso ao espaço, de garantias de serviço down e upstream, ou seja, serviços que utilizam o espaço na Terra e serviços que utilizam o espaço no espaço, em baixa ou em alta órbita. E que, acima de tudo, dizem respeito ao monopólio da indústria de comunicações globais, e aqui os Estados Unidos, de facto, deram um salto enorme na tentativa de controlar com a constelação Starlink, de controlar o espaço das comunicações orbitais, mas nós também já sabemos que a China e que especialmente. Portanto, que a Rússia e que especialmente a China têm também dado contributos nesse sentido. A grande dificuldade e a grande problemática tem que ver com a criação de armas cinéticas no espaço, que estão proibidas pelo direito internacional, mas que à medida que a investigação espacial e a exploração espacial encontram ameaças que podem pôr em perigo a sobrevivência do planeta, algumas nações começam a desenvolver programas de desvio orbital de certos objetos. E desses objetos, estou-me naturalmente a referir a asteroides que possam ou não estar em colisão com o planeta. Existe uma escola de pensamento que diz que esta tecnologia deve apenas ser desenvolvida de forma multinacional e depois de uma ameaça ser identificada. Existe outra escola de pensamento que dita que, não, de facto, a humanidade deve estar preparada, deve desenvolver a sua tecnologia atempadamente para garantir que no dia em que encontre uma ameaça à sobrevivência do planeta, possa utilizar a tecnologia para fazer o desvio adequado dessa ameaça. E no que diz respeito ao planeamento espacial, à guerra e à defesa dos interesses planetários, muito infelizmente ainda não existe um só consenso.
2: Fica por aqui mais um episódio da Integridade Mais, em que abordamos o impacto da corrupção nas forças militares no futuro da Aliança Atlântica. Foi nosso convidado Manuel Poes Torres, consultor da NATO desde 2013. Eu sou Jorge Cravo e convido-vos a seguir o dia a dia da All for Integrity nas redes sociais e através do site allforintegrity.org.

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0: 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Alguns psicólogos alertam-nos para a necessidade de falarmos daquilo que nos magoa, de termos a coragem de dizer basta a quem nos agride, de chorarmos quando estivermos tristes, enfim. A regra é simples e bastante clara. Em certos momentos, ou superamos o silêncio, ou o silêncio nos devora. É preciso ter a consciência que nem tudo cabe dentro de nós, que nem todos os sentimentos irão se acomodar confortavelmente no nosso íntimo e que a doença que se manifesta muitas vezes no corpo aparece, em grande parte, devido ao facto de termos silenciado e guardado tempo demais muito sofrimento. Desta forma, a atitude de verbalizarmos, de expressarmos o nosso descontentamento com situações com as quais não concordamos, recomenda-se e dá saúde. Pense nisto e seja feliz.
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0: Boa noite. São 22 horas.
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